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15: 9 e 8.

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14: 9:41.

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1: 10 e 6. 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
10: 10 e 11.

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1: 10:36.
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1: 10:41.

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2: Meia-noite 6.

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2: Meia-noite e 44.

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2: 4 horas.

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3: 4 e 1.

Obrigada, Senhor, pelo teu sangue derramado, pelo teu corpo moído na cruz. Obrigada pela minha salvação. Obrigada pela tua presença dentro de mim. Obrigada, Senhor.

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2: 4:39.

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1: Isso, né? Canta com a gente.

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13: 5 e 8.

assim na terra, aqui na terra, como nos céus. Dá-nos hoje o nosso pão de cada dia, sacia a nossa fome, perdoa as nossas dívidas, assim como perdoamos aos nossos devedores.

0: creem nisso? 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
2: 88,5 5:35.
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21: 5:43.

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1: 6 e 2.
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2: 6:11.

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7: 6:37.

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2: 6h50.
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3: 7 horas.
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6: Olá, olá, minha gente, graça e paz, seja bem-vindo ao nosso programa Cristianismo Sem Fronteiras. Chegando a você com uma palavra de fé, ânimo, estímulo, oração por sua vida, por sua família, por sua casa. Seja muito bem-vindo à nossa programação deste sábado. Aproveita esse momento, manda uma mensagem para um amigo, para um membro da família. Se você estiver acompanhando o nosso programa pela web, manda o link do nosso programa para os seus grupos de contato e não perca a oportunidade de ser abençoado através do programa Cristianismo Sem Fronteiras. Nós vamos, como sempre, iniciando com um momento de oração, pedindo de Deus a sua presença neste lugar. Vamos, portanto, orar.
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6: Deus nosso, Pai do nosso Senhor e Salvador Jesus Cristo, Deus dos novos começos e das novas oportunidades, eis-nos aqui outra vez, buscando avidamente sermos canais de bênçãos na vida de cada pessoa que agora para diante do nosso programa Cristianismo Sem Fronteiras. Nós te suplicamos que a tua bênção encontre em cada coração espaço de ação e que cada momento do nosso programa seja de impacto na vida de cada família e de cada pessoa, em nome de Jesus, amém e amém.
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6: O Senhor é o meu pastor, nada me faltará. Tome esse texto para sua reflexão no nosso programa de hoje e se lembre que o nada do Salmo 23 não expressa ausência, não expressa vazio, expressa suficiência. Que Deus abençoe a sua vida. Vamos agora começando o nosso momento musical com Sérgio Lopes, cantando O Amigo. Logo em seguida, Irmão Lázaro, saudoso amigo, Irmão Lázaro, meu mestre. Fica com a gente e chama mais alguém.

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1: Que louvores maravilhosos que vem edificando a nossa vida. Eu quero te lembrar, nós estamos chegando a você pela Rádio Educadora FM 88.5, também pela Rádio Estação FM 101.9, Rádio Jaraguá Gospel FM 94.5 e pela Rádio RCA FM 87.9. E nós temos um objetivo: queremos alcançar toda a Bahia através de cadeia de rádio, evangelizando e declarando que Jesus Cristo é o Senhor do nosso estado, dos seus 417 municípios, aldeias, povoados, fazendas, chácaras e sítios. E o nosso convite está de pé: venha nos visitar na Assembleia de Deus Cristianismo Sem Fronteiras, em Feira de Santana, na Avenida Maria Quitéria, número 3900. Os nossos cultos: domingo pela manhã, às 9 horas, Escola Bíblica da Família; às 18h30, culto de celebração; na segunda-feira, 19h30, nossa Vigília das Lágrimas; terça-feira, 19h30, culto da Palavra; quinta-feira, 19h30, o nosso círculo de oração sob coordenação das mulheres da nossa igreja. No sábado, nós temos o encontro GV, GVTIM, são jovens e adolescentes celebrando ao Senhor, e a sua presença com a sua família é muito especial. E você ouve agora Ninguém Explica Deus, e em seguida, Deus de Promessas.

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1: Que maravilha! Eu estava aqui dedilhando o vento, como se eu estivesse tocando essa viola perto de você no nosso momento missionário. Deixa eu lhe fazer uma pergunta muito séria. Você sabe que a Bahia tem 417 municípios. Destes municípios, eu diria que com 99,9% de certeza, nós não temos nenhuma cidade que não esteja com a presença da igreja evangelizando, pregando e cultuando. Mas você há de convir comigo que existem centenas de povoados na Bahia que não foram ainda alcançados pela evangelização efetiva por parte da Igreja do Senhor Jesus. E eu gostaria que você me ajudasse nesse empreendimento. A minha ideia é levantar, vamos partir aqui de Santa Luz, onde está a estação FM 101.9. Que você que está em Santa Luz faça um levantamento do município de Santa Luz. Quantos povoados nós temos nesse município, seja em Santa Luz, em Monte Santo, em Retirolândia, quantos povoados sem a presença da igreja? Qual a população deste povoado? Qual distância esse povoado está da sede do município? Se no povoado nós temos escola de ensino fundamental e médio, ou apenas ensino fundamental, eu preciso destas informações para nós montarmos um projeto de evangelização do nosso estado. E isto não será feito pensando na placa da denominação ou da igreja que eu pastoreio. Esse trabalho precisa ser feito em parceria com a igreja local. Então, por favor, participe desse projeto missiológico comigo para a Bahia, porque a partir do contato e das relações que tem o Brasil e mundo afora, eu quero que nós consigamos atrair missionários ou levantar na região missionários que vão evangelizar esses povoados ainda não alcançados, porque missões é uma responsabilidade nossa. Me ajude nesse projeto e quando você tiver essas informações, manda uma mensagem no WhatsApp 75981740197. 75981740197. Me passa estas informações e alguém da nossa equipe vai entrar em contato contigo. Que Deus te abençoe. Vamos com Lília Paz cantando Desejo Missionário, queimando, fazendo queimar no nosso coração o desejo de impactar o nosso estado com a pregação do Evangelho de Jesus Cristo. Vamos lá!

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2: 7h35.
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5: 7h45.
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6: Deus abençoe a sua vida. Forte abraço para os nossos irmãos em Jacobina, Santa Luz, Conceição do Jacuípe, Conceição da Feira. Vamos lá. Retirolândia, Valente, Morro do Chapéu, Batata, Várzea Nova, Várzea do Poço, Mairi. Deus abençoe todos vocês. Você que está na zona rural, na fazenda, no sítio, Deus continue guardando a sua vida no nome de Jesus. Voltamos para o nosso segundo bloco e a gente vai começar Eu vou começar com uma música de 1900 e antigamente. Depois desta música, eu vou para um papo de fé com o pastor Josué e a gente volta com uma outra música de 1900 e antigamente para você não se desconectar das suas raízes e da sua construção de vida espiritual. Então vamos começar esse bloco com Caleb, O Som do Coração. Medita nessa música, que coisa linda esse louvor. Vamos lá!

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0: Muito bem. Gente, eu estou aqui no meu lado no estúdio com o pastor Osni Gomes. Pastor Osni é o co-pastor do nosso ministério, é um dos nossos pregadores do nosso ministério. Pastor Osni é casado com a missionária Cida Araújo, tem duas filhas, quatro netos, pastor Osni?
2: Quatro
0: netos. E nós vamos trocar umas ideias aqui com o pastor Osni, porque além da experiência ministerial, a escola de ministério, de onde ele foi formado nos seus primeiros passos de ministério, o pastor Osni também é um profissional e a gente vai conversar sobre ministério e profissão, porque aí a gente vai compartilhando experiências e com certeza vai ser enriquecedor para a sua vida. Eu vou deixar o pastor Osni se apresentar. Ele vai falar em nome de filhas, nome dos netos, né? Neto é a causa do dengo do avô. E aí depois a gente fala sobre outros assuntos pertinentes à vida e ao ministério. Pastor Osni, a paz do Senhor, Deus abençoe a sua vida.
2: Queridos, graça e paz. Eu sou o pastor Osni Gomes. E como bem disse o pastor Josué Brandão, né? Um amigo, meu pastor também aqui na nossa igreja. E hoje eu estou aqui na Cristianismo Sem Fronteiras, há mais de 13 anos que estamos aqui, e louvo a Deus por estar neste ministério. Como disse o nosso pastor, nós temos algumas histórias para se contar e ser contada, né? No nosso dia a dia e desde o início do nosso ministério. Mas se tratando como o pastor bem falou, do dengo, do avô, né? Isso é uma realidade. Hoje eu tenho duas filhas, a mais velha é a Ibsen e a mais nova a Isis. E a mais velha tem Lucas e também a Ana Júlia, que também são os dengos, né? do vovô e da vovó. E também temos ali em São Paulo a Isis, que é a minha caçula, e nós temos a Maria Júlia e temos o Nicolas. Também um casal, e Deus nos agraciou aí com esses quatro netos para a gente poder ter o dia a dia da gente e conversar com eles, mesmo que seja por WhatsApp, mas a gente sempre está conversando com ele. E o gostoso é ouvir o neto chamar sempre o nome vovô, né? Isso é bom demais.
0: Falando em falar com eles todos os dias, a tecnologia nos favoreceu bastante, né, gente? Porque há 15 anos atrás, você conversar com alguém vendo a pessoa na tela era coisa de cinema, né? Nos filmes futuristas, você via. Hoje, pelo menos, a gente consegue conversar e olhar no rosto ali, compartilhar, e ajuda muito nesse acalento. Muito bem. Pastor Osni, vamos lá. O senhor acabou de mencionar que o senhor está em Feira de Santana há 13 anos, congregando aqui na Cristianismo Sem Fronteiras há 13 anos. Primeiro, vamos falar de onde viestes, né? De onde o senhor veio e como chegou em Feira de Santana?
2: A minha chegada e estadia em Feira de Santana foi no ano de 2013. Eu vim através de uma empresa que estava trabalhando. Antes de trabalhar nessa empresa, eu tenho uma formação de cabeleireiro, isso desde dos meus 13 anos de idade, tá? E trabalhava em salão, e de repente a gente tomou a decisão de não estar mais dentro do salão e fomos em 2009 começar uma outra vida, um outro trabalho. Vindo para Feira de Santana, eu vim através de uma empresa, e chegando em Feira de Santana, a gente gostou da cidade, inclusive mais minha esposa do que eu, porque eu estava vivendo uma vida rotineira e andando no país inteiro através dessas empresas. E um dia eu disse a ela, vamos embora, a gente já encerrou aqui o nosso ciclo e a gente precisa ir embora. E ela disse, tem certeza que a gente encerrou? Eu disse, olha, tenho sim, a gente já encerrou, acabou aqui o trabalho e a gente precisa ir embora. Então, a gente chegou através de uma empresa aqui em Feira de Santana.
0: Maravilha. O senhor me compartilhou uma certa feita, pastorzinho, e eu acho que é importante a gente falar disso, mesmo que a gente não

0: mencione aqui placas denominacionais, mas é importante para quem está nos ouvindo entender a importância da recepção de um visitante quando chega na nossa igreja, né? Nós temos aí irmãos de mais de 100 cidades nos ouvindo, e muitas vezes o visitante chega na igreja e não é percebido, não é visto, não é apresentado. Aliás, essa semana eu estava num culto e eu vi que tinha um pastor visitando aquele culto, e o pessoal da diaconia serviu água para dois obreiros que estavam do lado dele, um do lado direito, outro do lado esquerdo, trouxe água para mim no púlpito enquanto eu estava pregando, mas para aquele pastor visitante que havia inclusive sido apresentado, sequer ofereceram um copo com água. São falhas que parecem mínimas, mas que dizem muito da nossa hospitalidade. Fala um pouco dessa sua experiência aqui na nossa igreja, por favor.
1: Bem, pastor, é o seguinte, quando eu cheguei em Feira, eu estava com minha carta de recomendação e, claro, a gente vem da nossa igreja e a gente vai direto para a nossa igreja, como a gente chamava, nossa igreja mãe, é de referência. E aí eu fui, para a minha igreja. Quando eu cheguei lá, a primeira semana, fui apresentado uma apresentação assim tão chato para mim. Eu disse, nossa, eu tô com carta de representação, a igreja é a mesma, não houve uma apresentação legal. E nisso, o pastor que me levou, na outra semana, me pediu para ir novamente. Fui, outra vez, cheguei lá. E no final do culto, depois que tudo já estava encerrando, o pastor levantou e disse, tem aqui um presbítero que está conosco, ele é de lá do Pernambuco, e está conosco. Onde é que está você, meu irmão? Eu levantei a mão e disse, Deus te abençoe você, sua vida, sua casa, sua família. Amém. Pronto. E eu disse, meu Deus do céu, que negócio é esse? Insisti na terceira vez. Terceiro domingo, que eu só podia estar na igreja nos domingos. Terceiro domingo eu fui. Quando eu cheguei lá, novamente, e o pastor que estava comigo, era o pastor, eu vou citar o nome dele, que é um amigo, pastor Cícero, estava comigo, ele disse, me perdoe, me desculpe pela apresentação, não é assim aqui. E ele tentou inverter a situação. Na saída, pastor Josué, fui abordado por um presbítero de lá da igreja. Ele disse, meu irmão, posso falar contigo? Eu disse, pode sim, fica à vontade. Ele disse, me desculpa pela apresentação, de fato, você não foi recebido como convém. Você é da casa. Eu disse, ok, não, fica tranquilo. Eu disse, tá bom, tudo tranquilo. Ele disse, eu faço o seguinte, você quer ser bem recebido? Eu disse, sim. Conhece a igreja do pastor José Brandão? Eu disse, meu amigo, só conheço de nome o pastor José Brandão. Nunca cheguei a ver ele, nada. Ele disse, faz o seguinte, me levou até a porta da igreja, me apontou a Avenida Maria Quitéria. Está vendo aqueles carros passando, indo e subindo? Eu disse, estou, sim. Ele disse, segue ali. Lá na frente tem um viaduto, passa por baixo. Quando você passar por baixo, à sua direita tem o nome lá, Cristianismo Sem Fronteiras. Vai lá no próximo domingo. E aí, pastor, no domingo seguinte, eu quando deixei os irmãos na porta da igreja, eles disseram, vai deixar o carro onde? Eu disse, não vou congregar aqui hoje não. Hoje eu vou fazer uma visita ali ao pastor Josué Brandão. Cheguei aqui e quando cheguei, o senhor não estava. Estava aqui o pastor Miguel Rodrigues, né, que era o seu vice-presidente na época. E assim que eu cheguei, a diaconia me abordou e perguntou se eu tinha carta. Eu disse, sim, tenho carta. E entreguei a carta a eles. E eu disse, olha, eu preciso que seja assinada a minha carta, que eu tenho que voltar com ela para Pernambuco. Ele disse, não, fica tranquilo. E nisso foi começando o culto. E daqui a pouco o pastor Miguel, ele foi, falou meu nome, disse, está conosco, um presbítero e tal. E disse de onde eu era e disse que conhecia tal o pastor que estava, era o meu presidente na época. Né? Então, ele me pediu para ficar em pé. Pediu dois pastores para ir até lá onde eu estava e me levar até a bancada ministerial. E eu disse, meu Deus do céu, não estou acreditando nisso. Quando terminou o culto, o pastor Miguel disse, olha, eu não vou assinar sua carta. Poderia assinar, mas eu não vou. Quem vai assinar sua carta é o pastor Josué Brandão. Eu disse, não, eu acho que isso é conversa. Não vai ser, não. Aí ele disse, venha terça-feira que ele vai assinar sua carta. Na próxima terça-feira, eu nem podia estar aqui na terça-feira, porque era muito cansativo para a gente. Mas eu falei tão bem da recepção, que até os meus colegas que foram comigo da nossa igreja, né? A nossa igreja mãe, e eles vieram na terça-feira. E foi a mesma coisa, o senhor estava aqui, Nesse dia foi o senhor que me apresentou, o senhor disse, conheço o pastor Ailton, um amigo, e pediu a dois pastores novamente para ir lá e tirar a gente de lá e levar para a bancada. Então isso para mim foi um marco, tá? Marcou muito. E quando eu fui buscar minha esposa, ela disse, nós vamos congregar onde? Eu disse, na Assembleia de Deus. Aí ela disse, então tá bom, tá certo, vamos congregar na Assembleia de Deus. Quando eu cheguei aqui, eu disse, Assembleia de Deus, Cristianismo Sem Fronteiras.
0: É a Assembleia de Deus.
1: Então foi isso, foi o que marcou. E eu estou até hoje aqui, louvo a Deus por isso.
0: Glória a Deus. Gente, o pastor Osni, ao longo desses 13 anos, já pastoreou a Igreja Nossa em Salvador, pastoreou a Igreja Nossa na cidade de Recife. Hoje é o co-pastor da nossa igreja, não só em Feira de Santana, é o co-pastor do nosso ministério. E eu pedi a ele para fazer essa observação, para vocês entenderem, onde você estiver, como é importante atender bem alguém que chega. Porque a pessoa chega num ambiente estranho, ela precisa, no mínimo, de uma recepção calorosa, fraternal. E nós, baianos, somos conhecidos por esse aquecimento emocional. Quando a gente tropeça nisso, deixa a desejar, né? Deixa a desejar. Pastor Osni, compartilha comigo. É algo que marcou a sua vida, não necessariamente em Feira de Santana, mas dos seus X anos de vida, não vou dizer a sua idade, né? Dos seus X anos de vida, compartilha comigo uma experiência marcante que o senhor entende que pode marcar também a vida de quem está com a gente agora pelo rádio. Nós estamos aí em mais de 100 cidades e aí algo que vai marcar de maneira forte, pontual, poderosa a vida das pessoas que estão conosco no programa Cristianismo Sem Fronteiras.
1: No ano de 1994, Deus fez com que eu retornasse à igreja. E isso foi um marco para mim, porque eu estava afastado há mais de 6 anos. Aceitei Jesus ainda na pré-adolescência e aos 15 anos eu saí e retornei. E nesse período, aos 20 anos de idade, eu retornei. Isso foi uma festa na nossa igreja, lá na nossa cidade, em Jatobá. E retornei para Jesus e eu disse a Deus, eu disse, Jesus, eu estou afastado. Minha esposa também está afastada da igreja. E o que é que nós vamos fazer? Eu estou querendo te aceitar hoje como Salvador, mas eu não queria ir só. Eu não queria ir só. Eu queria ir com minha esposa. E isso foi uma luta entre eu e o Espírito Santo, e a gente conversando, e eu dizendo, e agora? E o pastor disse, fez o apelo, e eu levantei a mão e fui. Aceitei Jesus como Salvador, e isso foi extraordinário. Tá, mas e agora? Sozinho? Não. De repente eu disse, Deus, eu preciso que minha esposa esteja comigo. E ela, quando o pastor disse, está vindo aí a segunda pessoa aceitando Jesus como Salvador, e quando eu olhei do lado, era minha esposa que estava lá, aceitando Jesus e chorando conosco. O que marcou nisso? O que marcou foram 3 meses depois. Meu pai foi acometido de um assassinato, e eu, louvado seja Deus, porque eu tinha voltado para Jesus, e Deus havia transformado a minha vida. Porque se não fosse isso, eu acredito que teria sido uma outra tragédia. Mas quando Deus me trouxe de volta, eu entendi o porquê. Ele me trouxe 3 meses antes, depois desse ato cometido. Então, Deus é extraordinário. E hoje, até hoje, eu louvo a Deus porque isso marcou na minha vida. E foi algo assim muito, muito forte para mim. E a única coisa que eu tive e que eu fiz na época, com tantas pessoas ao meu redor, eu era muito conhecido na cidade por ser cabeleireiro na cidade, né? E as pessoas ao meu redor queriam vingança. E o meu coração só estava em paz. Eu dizia, não, eu quero paz na minha vida, na minha casa e na minha família. E foi para isso que Jesus me trouxe de volta. Foi para me dar paz.
0: Que maravilha a paz que o Senhor dá. Mas é uma experiência ao mesmo tempo alegre pela reconciliação com Deus, mas muito traumática pela perda sofrida E é uma perda, né? Não tem nem como mensurar isto. Mas eu aproveito, inclusive, o ensejo para pontuar para você que está em casa conosco. Tem uma frase do David Wilkerson, muito interessante, que ele diz que não há um só homem de Deus sem um grande trauma. Tá? São experiências que marcam e que Deus, por sua infinita benignidade, gera conforto e consolo na nossa vida. Pastor, obrigado por compartilhar conosco essas experiências, inclusive a dor. E detalhe, compartilhar sucesso é muito mais fácil do que compartilhar dores. Porque quando a gente compartilha dores, a gente mexe muitas vezes com sentimentos que estão acomodados, que estão pacificados. Deus abençoe por essa coragem e determinação. Vou lhe dar a oportunidade para você se despedir do nosso pessoal. E quando o pastor Osni concluir, a gente entra com Homem de Deus, para você entender que homens de Deus enfrentam desafios extraordinários.
1: Obrigado, queridos. Deus abençoe. Obrigado, pastor José Brandão, a todos que aqui estão presentes. Que Deus continue abençoando e dando vida longa a cada um de vocês, em nome de Jesus. Um abraço a todos.

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3: 8:14.
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4: 8:24. 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
5: Glória a Deus por mais um dia com você. Terminamos um bate-papo com o pastor Osni Gomes, um papo de fé com o pastor Josué. E você viu que experiência desafiadora, que experiência forte. Só a misericórdia de Deus para nos ajudar e nos socorrer. Eu lembro a você que existem três livros da Bíblia que terminam com uma interrogação. No Antigo Testamento e estão entre os profetas. 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Vamos agora com um pop gospel extraordinário. Vamos começar com Carlinhos Félix, Te Dou Meu Coração, e em seguida Jimmy Swaggart cantando Jesus Saves. Fica com a gente e chama mais gente para cá.

0: E aí, meu irmão, você gostou? Deixa eu te falar um negócio. Pra quem gosta, pra quem não gosta, nós respeitamos as suas convicções, mas hoje é dia de Brasil na Copa.
1: Brasil!
0: E aí, queridão, vai orar não pro Brasil ganhar, vai orar pra que você tenha vitória na vida, em nome do Senhor Jesus. E quem curte o futebol, tenha um bom momento e que seja um momento festivo. Cuidado, se comporte, não beba, não exagere, respeita a comemoração do outro, porque é festa. E quem faz festa não se estressa. Um outro detalhe: ontem foi dia dos namorados. Você deu presente para sua esposa, para sua noiva, para sua namorada, um buquê de flores? Não teve dinheiro para dar buquê de flores? Pegou uma rosa no jardim e deu de presente um chocolate? Comemore, valorize, porque Deus é o autor do amor. Na verdade, ele é o próprio amor. E celebrando o dia dos namorados, a gente fica agora com Bruna Carla e Anderson Freire. I love you, te amo. E logo em seguida, Jean Carlos cantando Minha Metade. Momento românticas. Celebre e viva o amor.

0: 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E agora você fica com o Momento Cristão Cidadão.
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0: O cristão e a cidadania, o que que você pensa sobre isso? Dentro desse contexto, eu vou fazer uma pergunta muito interessante. Orar pelo Brasil resolve? Bom, oração resolve tudo, mas não somente a oração. Sem oração, obviamente, não há mudança. Mas algumas pessoas têm me perguntado se orar pelo Brasil de fato gera algum efeito espiritual, e a resposta é sim. Mas não do jeito que alguns pensam. A Bíblia diz em 2 Crônicas, capítulo 7, versículo 14, se o meu povo, que se chama pelo meu nome, se humilhar, orar, buscar a minha face e se converter dos seus maus caminhos, então eu ouvirei desde os céus, perdoarei os seus pecados e sararei a sua terra. Note que não é só orar. É se humilhar, buscar, se arrepender, se converter. O problema é que queremos transformação nacional sem transformação pessoal. Queremos que Deus mude a nação, mas resistimos a mudar os nossos próprios hábitos e os nossos próprios caminhos. A oração alinha o coração. A ação manifesta essa transformação. A igreja tem um papel duplo: interceder diante de Deus pela nação e viver de forma coerente diante da sociedade. Não adianta clamar por justiça e viver em injustiça, pedir mudança lá fora sem mudança aqui dentro. Orar pelo Brasil resolve? Sim. Resolve quando a oração vem acompanhada de arrependimento e atitude. Porque uma nação é impactada quando a igreja ora com sinceridade e vive com integridade. Então, não é só oração, mas sem oração não há mudança. Entretanto, oração sem mudança são apenas palavras vazias. Compartilha comigo o que é que você pensa disso.
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0: Você fica agora com a Fonte Escondida, cantando pastor Josué Brandão, e no próximo bloco, palavra pregada. Com

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18: Meu amigo, minha amiga, meu irmão, minha irmã, você que está na cidade, no campo, na chácara, no sítio, quem sabe ao volante, que o Senhor te conceda um dia de muita graça, de muita paz e provisão. Nós declaramos sobre a sua vida o melhor do céu, no nome de Jesus. Fique agora com a palavra pregada, Carvalho e Terebinto. Ouve essa palavra, desfruta do que Deus vai falar contigo e eu volto para orar por você.
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20: Para você ter uma ideia, a resina do terebinto tinha um efeito tão reconhecido enquanto medicinal que os gregos antigos acreditavam que o terebinto tinha a virtude da fertilidade. Eles faziam colares com folhagens de terebinto. Eles faziam pulseiras com terebinto para que fossem frutíferos, prósperos, para que seus filhos fossem saudáveis. Ô irmão, quanta gente doente na igreja. Estou falando de doença física não, porque essa, aqui acolá a gente leva uma trombada. Eu estou falando da doença emocional, psicológica, espiritual. Está na igreja, ouve a palavra, come pão, ora, participa da Santa Ceia e nada cura. Não melhora nunca. Começa murmurador, continua angustiado e termina amargurado. Ei, terebinto, Deus está querendo te usar para curar outras pessoas. Desinflama. Paulo manda uma carta para a igreja em Corinto, ele diz assim: eu ouço dizer que alguns entre vocês estão inchados, estão inflamados. Eu vou lá estar com vocês, eu quero ver o inchaço destes. Ou seja, é gente que está o tempo inteiro mal-humorado, amargo. Eu já falei aqui, tem irmão que parece que corta uma rodela de limão, enfia no canto da boca, aí levanta para trabalhar, quando ele enfia a rodela de limão, que ele dá uma apertada, ele faz assim. Tá tudo bem, irmão? Tá tudo bem. Só estou na comunhão com Deus. Confunde comunhão com mau humor, confunde santidade com isolamento, confunde intimidade com Deus com orgulho espiritual, com exibicionismo espiritual. Para, terebinto tem virtude curativa. Diga comigo: Deus vai me usar. De novo: Deus vai me usar para curar outras pessoas. Aleluia, aleluia. Tem terebinto aqui? Estou lhe desafiando, isso aqui é questão de caráter cristão. Deixa eu parar de falar do terebinto para falar do carvalho. Deixa eu concluir o terebinto falando do seu perfume. Uma das características do terebinto é o seu perfume. Mas é interessante que o estudioso diz que para experimentar o perfume do terebinto, tem que feri-lo ou podá-lo. Para sentir o cheiro do perfume do terebinto, tem que descascar o caule, tem que cortar a folha. E diz o estudioso que o terebinto é tão cheiroso que sente-se o seu cheiro a quilômetros de distância. E eu li hoje alguma coisa na área, e o camarada dizendo que o terebinto, quanto mais fere, mais cheira. Não adianta machucar terebinto, não, irmão. Quanto mais bate, mais fica cheiroso. Não adianta pisar em terebinto que ele fica cheiroso. Descascou, o perfume saiu. Por que será que fulano, quanto mais sofre, melhor fica? Terebinto, querido. Quanto mais mexe, mais cheira. Mas fulano, quando está na tribulação, rapaz, é mais crente. A mulher diz assim: meu marido, quando está na prova, você não imagina. É o anjo, terebinto, querido. Terebinto. É só tirar a casca que fica cheiroso. Oh, pastores, como Deus é providencial, Ele nos treina, nos dá uma natureza que quanto mais fere, mais cheira, mais perfuma, mas o seu nome é glorificado. Você pode dar um glória a Deus se você estiver me entendendo? Dá licença. Diferente de carniça, que quanto mais mexe, mais fede, mais cheira mal. Remove um cachorro morto do asfalto, você vê o desespero de mau cheiro. Tem árvore que apodrece dentro da água, se você mexer, é insuportável. Terebinto não. Se machucar, fica cheiroso. Essa provação que você está passando, os cortes que estão fazendo em você, os machucões que estão provocando em você, estão te fazendo mais cheiroso. A Bíblia diz que nós temos o bom cheiro de Cristo. Aleluia, glória a Jesus. Dá uma olhada no vizinho de novo e diz para ele: Deus te fez terebinto. Ainda que fique a décima parte, voltará a brotar e se cortar o seu toco, será a sua semente. Carvalho, o profeta fala do crente fiel, do remanescente de Israel aqui no texto, como carvalho e terebinto. E uma das marcas do carvalho que eu quero destacar, isso aqui é extraordinário, é a marca do tempo. Um carvalho experiente, um carvalho que já passou por tempestades, tem marcas da tempestade que passou. Um carvalho novo não tem deformação nenhuma. Um carvalho novo não tem galhos marcados. Mas quanto mais velho for o carvalho, mais deformado ele fica. Por quê? Porque quando vem a tempestade e as árvores se despedaçam e caem e racham o caule, o carvalho resiste, enverga, geme, mas não tomba. Não se encontra carvalho arrancado pela raiz por causa de um furacão. Carvalho não morre por causa de tempestade. E presta atenção nisso. Quanto mais marcas ele tem, mais tempestades ele passou. Só que para a flor, o despedaçamento é sinônimo de que acabou. O vento despedaça, já não serve. Para o carvalho não. As marcas são o seu orgulho. Nas outras árvores, as marcas indicam que ficou prejuízo. Para o carvalho, não. As marcas dizem que a tempestade lhe fez melhor. Senhor, presta atenção nisso. Você não vai pensar com 30 como pensava com 18. Você não vai pensar com 40 como pensava com 25. Você não vai pensar com 50 como pensava com 35. E não vai chegar nos 70 com a mente de 40. Eu já ouvi alguém dizendo: ah, se eu pudesse reunir a experiência dos 80 com a juventude dos 30. Não pode. Por que não pode? Porque a tempestade vai desgastando, vai deformando, mas as marcas indicam que você venceu. Todo mundo aqui tem marcas. Todo mundo aqui tem marcas. Você é o resultado das marcas que você traz. Você é o resultado das tempestades que você passou. Cada tempestade deixa uma marca, mas cada marca lhe faz um carvalho melhor. Provoca o vizinho e pergunta para ele: você é carvalho? Agora dá uma olhadinha no seu vizinho e diz para ele assim: vitória que não deixa marca não é vitória. Vitória que não deixa marca não é vitória. Todo homem de Deus, toda mulher de Deus já viveu um grande trauma. Todo homem de Deus, toda mulher de Deus já viveu uma grande perda. Todo homem de Deus, toda mulher de Deus já sofreu alguma ferida na sua história. Todo homem ou mulher de Deus tem marcas que olhar lhe faz lembrar de uma tempestade que não pode ser esquecida. Vitória que não deixa marca não é vitória. E presta atenção nisso: aquilo que não te marcou não te serviu para nada. Aquilo que não te marcou não te serviu para nada. A marca define você. A marca certifica você. A marca atesta você. Paulo diz assim, Gálatas 6,17: desde agora ninguém me inquiete, porque eu trago no meu corpo as marcas do Senhor Jesus. Dá uma sacudidela no seu vizinho e diz para ele: Jesus deixa marcas. Quer que eu pare? Suas cicatrizes não são a sua vergonha, suas cicatrizes são a sua honra. As cicatrizes indicam que você esteve na guerra e saiu vivo. As cicatrizes indicam que você foi ferido, mas não continuou sangrando. Carvalho. Aleluia! Tem uma plantinha, parece que ela é chamada de 11 horas. Quando você chega, brinquei muito de 11 horas. Quando você chega na plantinha e dá um toque nela, ela se fecha. Carvalho não. Carvalho, o vento está soprando, ele verga, balança, geme. A tempestade vai embora. E ele fica, sabe por quê? Diz para o teu vizinho: porque toda tempestade passa. Agora vai mais além, diz para ele: a tempestade passa e o carvalho fica. Deus não lhe chamou para ser levado no vento da tempestade. Eu profetizo na sua vida: a tempestade vai passar e você vai ficar no lugar onde Deus te plantou. Oh, aleluia. Se Sinta Deus, sinta Deus. Sinta o Espírito de Deus lhe tocar. Sinta o Espírito de Deus lhe renovar. Mas vitória que não deixa marcas não é vitória.
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18: 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Vamos agora para o nosso momento de oração, concluindo o nosso programa Cristianismo Sem Fronteiras de hoje.
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18: Se você estiver com alguém na sua casa e puder convidar essa pessoa para orar um pouco com você, seu cônjuge, seus filhos, pode ser ao redor da mesa, ao redor do fogão, no quintal da casa, na varanda aí da chácara. Vamos orar juntos. Se você desejar pegar a roupa do seu filho, da sua filha, do seu pai, da sua mãe, colocar sobre a mesa para orarmos juntos, faz isto agora. Estou aguardando você fazer, se aproximar. Pai, nós te agradecemos por mais uma edição do programa Cristianismo Sem Fronteiras. Ao teu nome honra, glória, louvor para sempre. Concluindo esse momento de comunhão com estes teus filhos, eu quero suplicar que a bênção permaneça sobre cada vida, sobre cada lar, sobre cada família. Cada pai, mãe, filho, filha que está agora apresentando seu parente, seu amado, seu cônjuge, nós queremos consagrar ao Senhor esta família e declarar a bênção de Deus sobre este lar. Fica conosco, nós te suplicamos que haja cura, libertação, restauração e milagre na autoridade do nome de Jesus Cristo. Por tua graça, nós suplicamos e agradecemos, em nome de Jesus. Amém e amém. Você vai encerrar o programa Cristianismo Sem Fronteiras de hoje ouvindo um convite extraordinário com a Adebraz Adoração. Vem cantar louvores ao Senhor. No próximo sábado, no mesmo horário, Cristianismo Sem Fronteiras, uma família para pertencer.

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2: 9:29. 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
23: 9:38.

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1: 10 horas.
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9: 10 e 8.
10: Não tem jeito, meu compadre, vambora. Ela vacilou comigo, nós estamos aí, né? Tudo certo.

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1: 10:29.
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0: Faz barulho no Pelô!
1: Tem muita gente que não lembra e não conhece essa música, né, cara?
0: Mas faz 7 anos também, cara.
2: Ele é lindo.

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2: 10:48.

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1: 10h56.
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4: 11 e 5.

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1: 11:28.
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4: 11:37.

0: Obrigado. Obrigado, meu irmão. Obrigado.
1: Tamo junto.
0: Eu sinto muito, mas não vai me achar.
2: Quem gostou dá um grito aí.
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4: Meio-dia. 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
10: Meio-dia e 6.
11: Menino de

com amendoim. E essa agora é ao vivo pra vocês.

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1: Meio-dia e 32.
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12: Meio-dia e 37.

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1: Meio-dia e 51.
2: Simbora, meu povo!
3: Juan Vaqueirinho! Você é muito lindo, cara!

nome dele é Juan Vaqueirinho.

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1: Uma hora.
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0: eu acho que você tem que mandar aquela mensagem. Mas manda o que está no seu coração.
1: Porque se fosse eu falaria mais ou menos assim.
2: Ei, boa noite. Antes de te bloquear, eu só vim te dizer que a partir de hoje pode tocar o terror, fazer o que quiser fazer. A boca é sua, curte sua farra, sinto mais nada.
0: Não, apaga.

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1: 1:28.
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1: 1:32.

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1: 1:51.
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1: E vamos começar hoje, na manhã desse sábado. Olha que sábado maravilhoso. Sábado de dia de jogo de Copa do Mundo. Finalmente começou e o Brasil vai para cima, viu? Hoje tem Brasil e Marrocos. E hoje a gente tem um convidado mais do que especial aqui. Ele que é um grande astro aqui da nossa cidade, que toca bem no forró, o forró da nossa cultura. Então, Sérgio, por favor, se apresente para os nossos ouvintes da Rádio Educador FM, na frequência em que tudo importa.
2: 88.5, né?
1: 88.5.
2: Belan, primeiro eu queria agradecer pelo convite, por estar aqui na Educadora mais uma vez. Sérgio Barbosa, acho que a galera toda conhece aí. É 26 anos já de história no forró, cantando e levando alegria para esse povo todo. Toda a cidade aqui da região a gente já passou levando música, então a gente continua fazendo isso.
1: Coisa boa. Música. Isso aí. E você começou quando? Começou desde pequeno, foi na adolescência, juventude, que começou essa paixão pelo forró, por cantar?
2: Rapaz, é uma história bem bacana. Inclusive, já contei ela algumas vezes. Eu, desde pequeno, sempre elétrico, né? Cantando pra caramba. Mas esse lado da música, ele aflorou na época que eu fiz parte da Fanfarra Líbero. Eu fiz parte da Fanfarra Líbero alguns anos da minha vida. E aí, quando a gente viajava para disputar campeonato de fanfarra, por aí a gente fazia uma zoada no ônibus retado. Eu e alguns amigos da época, Kiko, Bahia, uma galera. E aí surgiu, logo em seguida, veio o karaokê de Suliane.
1: Né? Coisa antigo, boa.
2: O Casa de Barro. E aí de lá começou a surgir os convites para cantar. Aí fiquei um bom tempo cantando no Forró da Casaca. Depois veio a Lamparina Acesa, o Boi Preto. E aí veio a minha ida para Salvador, para morar e trabalhar em Salvador. Em 2007 voltei o projeto musical lá. E em 2015 eu montei a VIP Shot, né? Que agora, 2024, deixou de existir para poder existir o Forró do USB. Então é uma trajetória lá de 26 anos já na música.
1: 26 anos de música.
2: E eu vim forró pela identificação, né? Eu me identifico muito com o forró, apesar de cantar todos os estilos musicais. Eu confesso que eu sou apaixonado pelo forró.
1: Ah, forró é maravilhoso, né? Tem alguma música assim que você gosta mesmo, que você já ouviu assim, seja de algum cantor, algum artista, que te inspirou também nessa trajetória?
2: Além do grande Luiz Gonzaga e Dominguinhos, eu aqui gosto de falar da Bahia, de Estaca Zero. Eu estava até comentando há pouco com meu amigo aqui, o Sonopacho, que é Estaca Zero em Costaneio, que é uma música muito, muito, muito linda e que não fica fora do meu show de jeito nenhum.
1: Ah, Estaca Zero é bom demais, né?
2: A letra é muito linda da música.
1: Muito linda. E é isso aí. Então você começou desde ali, desde sua adolescência ali tocando, e você disse que criou um projeto, como é o nome do projeto mesmo?
2: É, agora é o Forró do USB, né?
1: Forró do
2: USB. Era VIP Shot, né? Eu fiz uma marca VIP Shot, mas na verdade quando alguns parceiros meus da música pediu pra gente deixar um pouquinho VIP Shot, é até bom essa oportunidade para explicar às pessoas que estão me perguntando o porquê da VIP Shot. A gente tem um projeto de querer tocar o ano todo, né? Não, porque geralmente o forró todo mundo sabe que é um pouco desprezado.
1: É,
2: né?
1: Tradicionalizado, né?
2: Só junho. E aí a gente achou por bem numa reunião que tive com Rafael Sacramento e Eduardo Matos, a gente falando sobre isso, porque a galera atrelava muito ao shot. E aí, sim, formatura, casamento, festas, confraternizações, meio que não chegava pra gente devido a essa marca presa, né? Que as pessoas acham VIP Shot. E aí a gente resolveu mudar, porque a gente pode tocar todos os gêneros, fazer que nem outro, navegar em,
1: sim,
2: todos, os gêneros, em todos os gêneros musicais, mas sabendo que o carro-chefe da gente é o forró.
1: É o forró.
2: E de lá para cá a gente melhorou. A gente tem tocado o ano todo, praticamente, na hora que chega a oportunidade de festas, casamento, a gente já fez, a gente já fez formatura, aniversários, e agora com fraternizações, né? Que fizemos ano passado, da FCC, fizemos a empresa de Teodoro, fizemos uma Feira de Santana, porque acaba dando espaço.
1: Dando espaço. Coisas. Esse espaço é muito bom, né? Quando você começou na carreira, você foi percebendo esses espaços assim que foram abertos para você?
2: Rapaz, meio que foi tudo acontecendo naturalmente, como eu falei. Eu fui fazer parte do projeto com os meninos da Casaca, que antes era Casaca de Couro. Toquei ao lado de Jorginho, de Márcia, dessa galera toda, Vini. E naquela época, ali, as coisas começaram a dar certo, porque a gente fazia show fora, né? Era muito bom. A gente fazia o tradicional forró da igreja, né? Onde tudo começou. Eu me recordo que em 99, foi 2000, a gente lotou o Clube Recreativo União Antigo.
1: Sim,
2: não tinha ingresso,
1: sim,
2: mais para ninguém entrar. E aquela noite, para mim, marcou muito. Ali eu disse, é isso que eu quero fazer, né? A paralelo ao meu trabalho, obviamente, que é a música. Porque a gente lotou e foi uma noite incrível.
1: Uma noite incrível.
2: Forró da igreja é coisa boa, né?
1: É coisa boa demais e aproxima as famílias, né? Principalmente cidade pequena, que as pessoas se conhecem.
2: Todo mundo se conhece.
1: Muitos relacionamentos saem desse lugar, dessas festas.
2: Sábado mesmo toquei mais uma vez no Forró da Família, foi muito lindo, muito lindo. O final do show, então, foi maravilhoso, desci do palco para dançar quadrilha com as pessoas que estavam ali presentes. Foi um momento muito, muito bacana.
1: Muito bom, passado. Coisa boa. E é isso que importa, né? Ter essa paixão que vai movendo você, que vai trazendo todo esse, toda essa paixão mesmo, esse amor pela música. Isso é bastante importante, né? Isso aí é, muitas vezes é uma coisa que você já nasce, é um dom. Você percebe que você tem um dom, ou é um talento que você corre atrás, ou é a junção de dos dois? Que você ali tem um dom, mas você também corre atrás para se esforçar.
2: Eu acredito que seja dom. Eu acredito que eu bati um papo distante com o meu amigão aqui, que eu esqueci até o nome dele.
1: Zé Luiz.
2: Zé Luiz falou uma coisa muito bonita. Ele disse, pô, Zé, estou aqui, mas estou cansado, porque fechou ontem até 4:30 da manhã. Aí, pela manhã, tive que ir na empresa, né, hoje mais cedo. E disse, estou cansado. E ele disse, não fica cansado, não. Agradece por tudo e pelo dom. Né? Porque a partir do momento que você reclama, você está reclamando do dom que Deus te deu. Vou falar isso para muita gente, Zé. Vou falar para muita gente que o conselho que Zé Luiz me deu há pouco. E é verdade, eu acredito que seja um dom. Porque às vezes eu estou com alguns problemas, às vezes a gente está preocupado, está estressado, e a gente lembra da música, ou ouve uma música, ou até canta, eu sinto que naquele momento as coisas dão uma amenizada legal, sabe? De você estar achando, o que é que eu vou fazer? Eu falo no meu caso, né, que canto. Então eu boto um som na minha casa, ou boto um karaokê, fico cantando em casa, né, que eu tenho toda a aparelhagem em casa, e vou cantando ali, e vou, de certa forma, esquecendo os problemas naquele momento ali. Então a música, para mim, eu costumo dizer que é uma junção para me fazer feliz. Ela me completa, entendeu?
1: Completa, realmente. Eu
2: trabalho, cuido da minha vida, mas a música tem que estar sempre atrelada à minha vida, no meu dia a dia.
1: Porque, né, é aquilo que move você, é o que você ama, é o que você sente. E bora botar uma música aí de Luiz Gonzaga para ouvir?
2: Bora. Não, mas podia deixar ela.
3: A dele eu vou deixar pro final.

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1: E estamos de volta aqui no nosso programa, na frequência que tudo importa. Tocamos aqui uma música do nosso querido amigo Sérgio Estaca Zero. Música boa, hein? Como ele mesmo disse, uma música que impacta mesmo, né? Que ele gosta muito. É isso aí. E agora, Sérgio, eu queria te fazer uma pergunta. O que você acha que Conceição de Jacuípe representa na sua carreira artística?
2: Rapaz, para mim, de verdade, representa tudo. A galera aqui, eu sinto que me abraça de verdade. Ontem mesmo eu fiz um show aqui, no espaço na Ilha Curitiba, o primeiro forró do Puxadinho. É muito bom quando a gente chega já no ambiente, as pessoas vêm nos receber, abraça, pede para tirar foto, né? Que a gente fica naquela, só fazem isso com famosos, não. Eu, particularmente, não tenho o que reclamar disso. Na semana passada, como eu te falei antes aqui, eu fiz o forró da família, o forró da igreja, sempre recebido com muito carinho. Então, para mim, na minha carreira musical, berimbau, para mim, é muito importante. Muito importante. Me sinto abraçado por todos aqueles que gostam de música e que gostam do meu trabalho. Ontem, pronto, tinha amigos ontem que ficaram praticamente no palco, na frente. Alguns amigos ontem lá, com as suas esposas lá na frente, e cantando, brincando, na frente do palco. Então, para mim,
1: é maravilhoso, né? Regozijante, principalmente na sua terra que você cresceu, que você nasceu. Você nasceu praticamente aqui ou já veio de alguma
2: mesmo,
1: cidade?
2: Não deu tempo de ir para o hospital na
1: não
2: época.
1: Não deu, não? É Conde Jacuipense mesmo.
2: Eu sou de verdade. Eu sou um Jacuipense de verdade, isso.
1: Coisa boa.
2: Para o hospital, para Feira Santa Mara, nada na época, não deu tempo.
1: Não deu tempo,
2: minha
1: né?
2: Minha mãe muito jovem na época, mas não conseguia esperar, não.
1: É isso aí, coisa boa, né?
2: Aproveitar até mandar um abraço para ela, Dona Jota, seu Pronto. Joca, um abraço, viu?
1: Quer mandar um abraço para mais alguém que está ouvindo aqui a gente na frequência que tudo importa?
2: Rapaz, tem que mandar um abraço para toda a Conceição de Jacuípe, né? Para todos os ouvintes da Educadora FM, né?
1: Todos os
2: ouvintes. Se sintam abraçados, né? E vamos todos torcer pelo Brasil hoje. Não
1: todos
2: podemos esquecer
1: para
2: que tem
1: o Brasil
2: hoje.
1: Qual é o placar? Você falou mesmo?
2: Eu te falei 1-0. Eu acho que 1-0 para o Brasil.
1: Né?
2: Não estou
1: tá
2: com muita
1: pegado.
2: Esperança, não. Não posso sonhar muito alto. Rapaz, eu sou meio...
1: Pé no chão, né?
2: Pé no chão.
1: Pé no chão, porque o Marrocos também é uma seleção que está forte, né?
2: Tem que respeitar,
1: né?
2: As seleções.
1: Verdade. Tem que respeitar. E o respeito é algo que... deve ser levado para todas as áreas da vida, não só para o esporte. Sim. Você também, quando está ali no palco, ou então ali nos bastidores, ou até no camarim, respeita como é o respeito, como é a convivência com os outros artistas.
2: Rapaz, muito bom, até porque eu não tenho divisão.
1: Sim,
2: a gente
1: sim.
2: Já teve episódio de a gente viajar e ter um camarim separado, e eu disse, não, meus músicos todos comigo no mesmo lugar. Ali
1: mesmo
2: são...
1: lugar.
2: Eu, na verdade, eu costumo dizer que sem eles... Nem eu, nem nenhum cantor é nada. É tanto que em todos os meus shows, quando eu vou apresentar eles, eu falo, Zé, sem eles nada seria possível, né? Porque o cara fica muito preso ali, a cantora ou o cantor esquece que tem uma cozinha, que chama de cozinha, né? Que é os músicos atrás. E sem eles não tinha. Então, meus músicos,
1: verdade.
2: Eu dou muito bem, trato eles com muito respeito, corretamente com os cachês, porque tem artista que canta
1: Sim.
2: e vai embora, esquece de pagar os músicos
1: os
2: depois.
1: Músicos.
2: Então, nessa trajetória minha de 26 anos já na música, digamos que... 16, 17, sendo dono do meu projeto, eu tenho uma relação muito boa com muitos músicos que já tocaram comigo, com os novos que estão tocando hoje, eu tenho uma relação muito boa.
1: Isso aí, é isso que importa, né? Porque, por exemplo, a voz é a alma da música, mas os instrumentos é o coração, que bombeia, né? Que bate.
2: Com certeza.
1: A bateria, o contrabaixo, a guitarra, violão.
2: O acordeon.
1: O acordeon. Para você, assim, qual é o instrumento mais importante na hora de tocar forró?
2: Mas aí...
1: É complicado.
2: Ele é a alma do forró.
1: Ele é a alma do forró.
2: Mesmo, teve um momento do show que a gente canta a música de Dominguinhos, que é o xodó, Eu Só Quero Um Amor. Tem um momento que eu chamo meu sanfoneiro para ele fazer um solinho da música, né, que eu falo, não deixo de falar que é uma homenagem ao saudoso Dominguinhos. E é muito lindo quando aquela acordeão começa a fazer o solo da música.
1: Sim,
2: xodó.
1: Sim.
2: É muito lindo. O acordeão é...
1: E é um instrumento que foi trazido para a gente, né? Dos europeus. Eu acho que ele é um instrumento que... Começou na Alemanha, salvo engano, não é isso?
2: Sim, sim.
1: Sim, e popularizou aqui no Nordeste, né?
2: Nos apossamos, né?
1: Nos apossamos.
2: O Nordeste abraçou mesmo.
1: Abraçou mesmo.
2: Abraçou pesado. E o acordeão é um instrumento lindo, um instrumento complexo, obviamente, nem todo mundo
1: sim,
2: toca.
1: Sim, sim.
2: Mas é um instrumento que, quando ele começa, ele diz, cheguei. Comigo agora, ele fala.
1: É isso assim, mesmo. Entendeu? Tanto que tem um artista que até eu gosto muito, que é Tarcísio do acordeão, entendeu? A gente vai botar uma música dele daqui a pouco. Mas é um artista em tanto ele mesmo com todo o seu repertório e toda a sua banda, para você ver como a banda é importante, né?
2: Muito,
1: é isso aí.
2: Muito, muito, muito.
1: Muito importante mesmo. E você, assim, qual foi O maior desafio que você já encontrou, assim, quando você foi tocar, quando você subiu em um palco, ou até antes mesmo, porque às vezes a preparação começa um dia antes, começa uma semana antes, e é isso aí, né?
2: O engraçado é que o friozinho da barriga que eu tive justamente não foi no meu segmento. O que acontece? Quando eu fui morar para Salvador, embora para Salvador, eu fui convidado dezembro de 2007, eu fui em 2008, para fazer um show em São Paulo. E aí a gente no avião, eu com o Valnei Duarte, que é um grande guitarrista lá de Salvador. E aí, a gente, no avião, o que é que a gente ia fazer? Porque assim, fui para Salvador tocar, e naquela época a gente foi tocar meio que tudo, um axé, um pop, e não foi forró. E aí, para minha surpresa, quando o DJ está tocando e que anuncia agora com vocês, banda de Salvador, da Tenda, Salvador, né, que era da Construtora Tenda, que a gente começou a tocar, o pessoal lá não queria que parasse mais. Então, aqui, eu fui apreensivo para o palco, dizendo, o que é que eu vou fazer para esse povo aí? Eu estava num estado, né, completamente diferente do meu, da minha cultura, da coisa. E aí, quando a gente começou a cantar, Alan, meu irmão, você não tem noção da loucura que foi, não. Foi preciso, o dono da empresa na época, que é Henrique Pinto, pegar o microfone e dizer, pessoal, não precisa de ninguém chegar amanhã na empresa antes do meio-dia. Vamos tocar mais uma hora de Sérgio lá da Bahia. Aí cadê o repertório para a gente cantar? Que as músicas já tinham ido todas. E aí começamos a improvisar. E aí naquele dia também eu tive a certeza, a música é para mim, a música vai ser sempre o meu complemento de vida, porque foi um show incrível, velho. Foi incrível. Não tinha um Instagram na época, essa coisa toda de hoje, daí bombada, na bombava, mas na época tinha Orkut. Então os existentes a gente não teve, mas foi assim um show espetacular em São Paulo.
1: Show espetacular, né? E você viu que a aceitabilidade da cultura foi grande, né?
2: Sim, foi. Eles abraçaram, que esqueceram que tinha um DJ na festa, inclusive.
1: Olha.
2: E aí eu comecei a cantar Luiz Caldas, comecei a cantar Bel, a Margarete Menezes, e aí Chiclete com Banana, aquela loucura, e a gente improvisando. E aí muitas das letras, no momento, eu não sabia, ficar olhando para Valnei na guitarra, aí Valnei surfejando, né, que a gente fala surfejar, e o outro vai embora, e a gente toma ele música, e o povo na frente, pulando, dançando, brincando. Muito,
1: Eita,
2: muito bom, muito
1: coisa
2: bom.
1: boa, né?
2: Foi. Naquele dia eu disse, é isso aí mesmo,
1: É,
2: ó.
1: isso aí é pra mim, né?
2: Isso aqui é para mim, é PC.
1: Coisa boa. E assim, qual foi o artista que você já tocou junto, que você disse, pô, esse daí tem muito talento e outro que foi muito esforçado?
2: Rapaz, eu na Bahia, como eu falei há pouco, com o Zé aqui, a gente está conversando, eu gosto muito de Taca Zero, mas a Cacau com Leite, lá de Itabuna, de Ari Bebê,
1: Sim.
2: é muito, muito bom, muito bom. Eu lembro que eu conheci Ari Bebê, eu estava com minha irmã Denise, sim, e aí a gente viu a música na época dele, era leva, leva meu coração, contigo quero ser, muito mais aí. Que banda é essa? A gente começou a curtir naquela época. Para minha sorte, eu vou tocar em Coração de Maria, ano retrasado. Quem tá lá? Ari Bebê. A gente
1: Ari
2: tirou foto
1: PB.
2: junto, abriu o show para eles. E assim, aqui na Bahia, eu gosto muito de Léo Taca Zero e Ari Bebê. Entendeu? Gosto
1: Sim.
2: demais, demais, demais desses caras.
1: É isso
2: Demais.
1: aí.
2: Agora, fora da Bahia, se me permite, eu gosto do Oswald Dantas. Gosto, inclusive, tive o prazer de conhecer também. Abri show para ele. Ele é fenomenal e é um ser humano assim fantástico, de humildade única. Eu tive o prazer
1: Humildade
2: de falar com
1: única.
2: ele. Do Oswald Dantas, muita gente devia conhecer o do Oswald
1: Rapaz.
2: Dantas de verdade.
1: E ele toca qual
2: O
1: estilo de
2: acordeão,
1: música?
2: ele é corda,
1: Acordeão.
2: ele toca a sanfona dele lá, inclusive tem mais de sei lá quantas sanfonas, acho que é 30, 20 em casa, e ele
1: Imagina.
2: toca. Ele é um músico fenomenal,
1: E uma
2: músico.
1: sanfona dessa custa um dinheiro bom, hein?
2: Uma fortuna, salva quem
1: Uma
2: tem dinheiro
1: fortuna.
2: mesmo.
1: É quanto? É mais de 10 mil ou é
2: Olha, tem um
1: menos?
2: sanfoneiro que estava tocando comigo outro dia desse, 40 mil reais a dele, né,
1: Eita.
2: Nilson.
1: É um
2: E aí tem
1: investimento.
2: Edu, que já tocou com sanfona de 30 mil, 25. Mas a de... Dois de Valdantas, a D deve ser sanfona de um valor de um carro.
1: Oh, deve ser 100 mil mesmo.
2: Dessa faixa,
1: Uma
2: muito dinheiro, muito
1: sanfona.
2: dinheiro. É um instrumento,
1: É muito.
2: como eu disse, pô, complexo e caro. Os bons são caros, de
1: É
2: verdade.
1: isso aí. Falando em sanfona, bora botar aqui uma música de Tarcísio do Acordeon, né? A música mais famosa dele aqui.
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0: E estamos de volta depois dessa música de Tarcísio do Acordeon. Música boa, viu? Música que mistura um pouco do forró mesmo e das batidas eletrônicas, né? Tanto que atrai até o público mais jovem. E é isso
1: Não
0: aí.
1: deixa de ser uma jogada de mestre, né?
0: É uma
1: Ele
0: jogada
1: pega
0: de
1: um
0: mestre.
1: estilo e faz aquele forró mesclado com um pouco de tudo. E ele acaba pegando, eu percebi que estava longe mesmo. Ele pega um pouquinho de tudo ali e acaba, como você bem disse, acertando o público-alvo, que é o jovem, né?
0: O
1: Hoje é o
0: jovem
1: jovem.
0: e consegue viralizar, né? Consegue estourar, que é o que os artistas querem. E é isso aí.
1: Hoje, depois da mídia social, agora ninguém quer saber de nada, tudo é para
0: Pô,
1: mídia,
0: é,
1: para like.
0: com certeza. Tanto que as músicas são feitas justamente para ter um trecho de 45 segundos que viralize nas plataformas como Instagram,
1: Que vira um
0: TikTok,
1: chiclete.
0: que vira um chiclete. É. Você percebe essa aceitabilidade do forró e da música tradicional nordestina no público mais jovem?
1: Eu diria que para a atualidade é muito mais fácil, né? É tanto que o Wesley Safadão, junto com o Xande, Zé Vaqueiro, essa turma, estão pegando várias músicas que fizeram sucesso e estão regravando. Isso está sendo muito importante, como Brucelose, Magnífico, Mastruz com Leite, bandas que fizeram sucesso no passado e que está tendo um espaço bacana, porque as pessoas esquecem de toda uma história que começou lá atrás. E
0: Sim,
1: hoje
0: sim.
1: também eu posso estar equivocado, mas a música se tornou muito. Hoje está uma, mas já ninguém lembra mais da música. Eu sou daquela geração que a gente ficava com música,
0: Que a música fica eternizada, né?
1: eternizava, né? Hoje é uma atrás da outra, uma atrás
0: É.
1: da outra. Agora eu, particularmente, eu procuro, no mundo do forró, eu faço um pouco da modernidade, obviamente, mas eu procuro preservar sempre o forró raiz, o forró verdadeiro, o
0: O forró
1: forró que
0: tradicional, né?
1: tradicional. Esse é meu diferencial.
0: É.
1: Canto um pouquinho da modernidade, atualidade, obviamente, porque a gente tem um público que precisa, mas eu não abro mão da gente, como você bem disse há pouco, um Luiz Gonzaga, um Dominguinhos. Essa turma eu não deixo de tocar no meu show, não. Do Dival Dantas, próprio
0: Sim, com
1: Tarcísio.
0: certeza.
1: Eu não deixo de cantar essa galera no meu show, não.
0: E essa tradicionalidade é muito boa, né? Você gosta bastante dessa parte tradicional?
1: Eu gosto, eu gosto. É tanto que quando eu começo a cantar umas músicas mais antigas, os próprios músicos gostam. A gente, os baiões mesmo, quando a gente puxa o baião, é tanto que tem um vídeo de ontem, a empolgação do meu contrabaixista ontem. Não, que a
0: Olha.
1: gente puxa e trouxou lá, lá, lá, lá, lá, lá. São músicas que. E aí. A gente toca ali original, obviamente, num tom massa, e a galera se empolga, é bom demais, muito bom. É que nem
0: Muito
1: os
0: bom.
1: galopes, né? O galope
0: É.
1: também, a gente faz aquele zaneirãozinho, e aí a galera toda aí começa nesse momento, começa a fazer uma grande roda, começam a dançar quadrilha, e é muito bom, de verdade. Só sabe quem está no palco conduzindo um show
0: Verdade.
1: de 2 horas e ver a galera interagindo, de verdade, é surreal.
0: E a sensação, assim, como é ficar ali no palco vendo tanta gente? Sente timidez, sente nervoso?
1: Hoje mais não, mas já tive muito de ficar tremendo de pensar que o microfone ia cair da mão. Mas hoje mais não. Agora também assim, já tive a oportunidade de cantar para 5, 10 mil pessoas e também para 30, para 20, né,
0: É.
1: 50, 100. E a gente tem que saber fazer que naquele momento ali não importa. Pelo menos para mim, não me importa se tem 1.000 pessoas na minha frente ou 100. Eu vou fazer o meu show como ele tem que ser feito. Entendeu?
0: Sim.
1: Se tiver um ali dançando, ali se empolgando, aquele para mim é o suficiente. Eu
0: É o
1: digo a ele, ó, manda
0: suficiente.
1: mais combustível aqui pro palco para a gente fazer o som. Eu canso de falar isso, ó, a energia de vocês é muito importante para que a gente consiga fazer um show melhor. Aí a galera começa a aproximar devagarzinho, né? Porque geralmente fica com vergonha. Aí vai, eu tô quietinho lá com a namorada, outro com a mulher no fundo. Mas daqui a pouco vem, vai vindo todo mundo devagarzinho para frente. E aí eu costumo dizer, ó, vocês são combustível para a gente que está no palco. Venha para
0: Sim.
1: frente, vamos interagir com o show. E acaba que dá certo e a galera. Dança e começa a
0: E
1: dançar,
0: a
1: dançar, dançar.
0: aceitabilidade fica grande, a emoção também, isso é muito bom, né?
1: E aquela missão do dever cumprido, né?
0: É, com
1: Principalmente quando você
0: certeza.
1: toca ali, que alguém lhe abraça no final. Poxa, parabéns, que show maravilhoso. É muito bom, é
0: É
1: muito
0: muito
1: bom.
0: bom, é muito bom. E vocês que são os ouvintes da Educadora FM, querem mandar uma mensagem, tanto para Sérgio, tanto aqui para a gente da rádio, o número é 759-9203-6677. Repetindo, 759-9203-6677. E
1: Manda pedir
0: agora,
1: música.
0: manda pedir música, é isso aí que a gente toca aqui, com certeza.
1: E hoje eu tô sozinho, rapaz. O sanfoneiro tá no
0: Ô, oh,
1: compromisso, eu ia
0: rapaz.
1: trazer ele, mas ele tem um compromisso agora, ele tem um evento agora às 15 horas, ele não pôde estar aqui.
0: Aí não pude estar aqui,
1: Mas
0: mas
1: na
0: com
1: próxima
0: certeza
1: eu vou
0: na
1: trazer.
0: próxima
1: Eu vou
0: vai ser
1: trazer.
0: só de música.
1: Só de música, isso tem certeza.
0: Com certeza. E agora vocês vão ficar com que sem ele, nada acontece, né? Então vamos para o Merchan, vamos para os comerciais.
1: Vamos sim, vamos.
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0: Estamos de volta aqui no último bloco com o nosso Sérgio aqui, nosso amigo. E daqui a pouco ele vai se despedir da gente, né? Vai deixar saudade.
1: Passou muito rápido.
0: E é isso aí. Sérgio, eu queria saber de você. Você falou aí que, enquanto a gente estava aqui conversando sobre os seus músicos, quer mande um abraço aí para os seus músicos.
1: Ah, é bom falar mesmo, esqueci. Ó. Rafael Sacramento, contrabaixo. Tailan, que tem contrabaixo, porque eu tenho dois. Quando não pode, o outro vai. Tem Edu Matos, meu sanfoneiro, tem o batera Isaac, tem o batera Joab, tem Felipe Teclas, tem Lib da Rede, que é Felipe Cerqueira, tem Vini na minha produção, e tem uma galera boa aí, velho. Tem uns amigos lá, Daniel, tem muita gente boa, Nilso, do Acordeon, eu tenho como diz o outro, eu tenho dois times, viu? Quando um pode estar em campo, outro vai,
0: tem os reservas e os titulares. Os titulares.
1: Um abraço para esses caras aí, viu?
0: É, esses caras que fazem a batida do coração, né? Da música. E é isso aí. Me diga uma coisa, qual foi o momento assim da sua carreira que você disse que foi um divisor de águas da sua vida?
1: Rapaz, show, né? Show, véi. Rapaz, eu fiz tantos shows bons, mas como eu te falei, aquele de São Paulo, porque eu fui apreensivo.
0: Sim.
1: Junto com os caras, a gente comentando no avião, o que é que a gente vai fazer em São Paulo com esse povo? Mas depois desse aqui, Mirimbal mesmo, eu lembro que a gente uma vez abriu um show aqui de Calcinha Preta, aqui, e foi de madrugada, e a galera ficou na praça, o Gia Rayana e a gente. E ano passado, também, foi muito bom, porque eu fiz o Forró da Família Salles, né? Sim. Que é Robson Jessé, inclusive um abraço para os meninos aí do Forró da Família Salles. Eu fui a última banda ano passado, infelizmente, por causa do horário de agenda. E aí, cara, eu 5h30 da manhã tocando, a claridade...
0: Já batendo.
1: Batendo no salão e a galera lá toda dançando comigo. Ué. Então, para mim, foi um show que marcaram, assim, porque, pô, 5 horas da manhã, caminhando para 6 horas da manhã, a galera toda no salão dançando e pedindo mais música. E aí, são shows que eu gosto muito. Foi o show do Calcinha Preta, que a gente abriu aqui, e show da Família Salles, e eu desço do palco, eu sumo no meio da galera.
0: Cantando, né?
1: É, cantando, muito bom. O show de 2024, mesmo 25, do Forró da Família Salles, que é o Forrosário.
0: Forrosário. Foi
1: bom pra mim aqui. Porque, além, como eu te disse, além de estar na minha terra, né? Eu não sou nenhuma celebridade, e a galera ali colada. Aí, vamos lá, tem que descer o palco, que a gente fazer aquela agonia no meio do povo foi muito importante.
0: É maravilhoso. E é importante esses forrós, né? Porque eles abrem os festejos juninos. E para você ver que é algo até que está faltando um pouco na nossa cidade, né? Que antigamente tinha, como você mesmo falou, lavagem, tinha lavagem do picado, lavagem das outras comunidades. E hoje a gente tem o São João. O São João tá forte esse ano, viu?
1: Muito forte, meu. O São João de Birimbau, acho que não tem nenhum na região para competir com ele, né?
0: É, o São João de Birimbau tá muito grande.
1: É o melhor da Bahia, não tem como discutir.
0: O melhor da Bahia, é isso aí. Tá melhor do que até muitas capitais.
1: Com certeza.
0: Entendeu? Apesar de que o São João.
1: Peso.
0: É, apesar de que as festas juninas sempre foram algo, um monopólio das cidades pequenas, mas a gente vê uma adesão muito grande. É isso aí. E me diga uma coisa, assim, quais são os seus projetos para os próximos meses, assim, de agenda que você quer tocar, de músicas que quer gravar e assim sucessivamente?
1: Então, vamos lá. Primeiro, falando de agenda, muito bom. A minha agenda, ontem eu toquei aqui em Birimbau, hoje, inclusive, tem Feira de Santana, às 21 horas. Amanhã volto para Birimbau, no forró do estúdio do meu amigo Marcelo Oliveira. E assim que findarmos o período junino, já estou com um projeto aqui, vai vir uma novidade muito boa, agora totalmente diferente do que a gente está fazendo, sabe? Vai ser uma coisa bem bacana, porque, além do forró, como eu te falei, eu tenho um pé lá na seresta, numa rocha, eu gosto muito. E aí a gente vai vir com a seresta de verdade, tradição mesmo. A gente, inclusive, os audiovisuais vão ser gravados aqui.
0: Aqui em Birimbau mesmo.
1: Não quero gravar em outra cidade, não. Vai ser aqui. Estamos só definindo a comunidade, porque também não vai ser na sede. Vai ser uma coisa bem diferente, que, na verdade, é um projeto que eu tenho desde 2023, quando eu fiz a seresta do SB, no período que antecede os períodos juninos, viu? E aí a gente vai fazer, se Deus quiser. Vamos ver os convidados que eu vou trazer.
0: Vamos
1: mas
0: ver aí, né? Vai ser um projeto bom.
1: Aguardem. E, dia 21, eu toco aqui em Birimbau, na praça, às 15 horas. Dia 19, eu toco em Coração de Maria. Toco dia 27, em Aramari. 27, toco aqui também. E aí a gente está tocando devagarzinho aí.
0: Vai tocando devagarzinho. Daqui uns dias está ali no palco de Conceição do Jacuípe, né?
1: Dia 21.
0: Dia 21.
1: É, 21 agora.
0: Dia 21 agora.
1: Domingo que vem, de amanhã às 8.
0: Querido.
1: E aí a gente está lá fazendo a alegria da galera. Inclusive, eu aproveito para convidar todo mundo. Vamos lotar aquela praça. Vamos lotar hoje com o Giovanni, mas vamos lotar também com os outros artistas, viu? Com o Dan Alves, com o Gessani, comigo, com o Flavinho,
0: os artistas.
1: Com todos nós que vão se apresentar, com o JP. Vamos lotar as praças, viu? Pelo amor de Deus.
0: É isso aí. E agora vamos botar uma música de Luiz Gonzaga, né?
1: Bora.
0: Aqui rapidinho, já estamos nos aproximando.
1: Coloque Vida de Viajante, que eu gosto muito
0: vida
1: dela.
0: Vida de Viajante.
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0: Oh, coisa boa.

0: deixa do lado devagar.
1: Não esqueça do povão, meu filho.
0: Ah, sem pressa, sem pressa.
1: Tá com saudade, vovô Januário?

0: essa questão.
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2: E estamos de volta aqui no nosso programa, depois dessa música maravilhosa, né? E Sérgio, já estamos nos aproximando do final. É isso aí, mas antes temos um áudio de um ouvinte. Então vamos ouvir aqui, né? Um ouvinte muito especial.
3: Boa tarde, ouvintes da Educadora FM, nesse programa especial. Tudo Importa com Alan de Procida. Desde já quero mandar um abraço para Sérgio. Sérgio, que foi meu aluno e hoje ganha a vida cantando, alegrando os corações. Eu quero que Sérgio cante uma música aí para nós.
2: Olha, coisa boa.
4: Já no finalzinho, que bom.
2: Outro já no finalzinho. Vai querer dar uma palhinha, Sérgio?
4: Poxa, eu falei isso pra professora, mas pelo menos uma capelinha só aqui.
2: Pronto.
4: Vou mandar um Anjo Querubim, viu? Gravado por Ademário Coelho, que é uma música muito bonita, viu? Que ela fala mais ou menos assim. Fiz você pra mim, meu brinquedo, meu anjo querubim, tem um segredo guardado só pra ti, amor mais louco, até de tanto amar, fiz algo pra gente ninar, uma criança pra gente adorar, tudo no sufoco, e você não gosta mais de mim. Essa música é linda demais, bro. Essa música é linda,
2: linda demais. Clássico. Pronto.
4: Anjo Querubim.
2: Rapaz, que música linda, viu? E olha a música. É isso aí. Então, Sérgio, a gente já vai encerrar. Quero dizer que é uma honra ter você aqui no nosso programa, no nosso programa Tudo Importa. E você já passou bastão, viu? Porque daqui a pouco a gente vai entrar com o nosso amigo querido aqui.
4: Já chego por aqui.
2: É isso aí. Então, se quiser mandar um abraço, mandar um alô, pode ficar à vontade.
4: Vamos lá. Eu queria primeiro agradecer a você, amigo Zé Luiz ali, pelo bate-papo aqui antes de ir ao ar. Dizer que muito feliz pelo convite, estarei sempre que for possível aqui, que for solicitado, viu? E queria aproveitar e mandar um grande beijo para toda a nação forrozeira de Conceição do Jacuípe, dizer que estamos juntos e pedir a vocês que sempre nos abracem, tanto eu quanto os demais cantores da cidade, porque o apoio de vocês será sempre importante para nossas carreiras. Um abraço, que Deus abençoe a todos vocês.
2: É isso aí, muito obrigado.

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1: E estamos de volta aqui no nosso terceiro bloco do nosso programa, Tudo Importa, na Rádio Educador FM 88.5, na frequência que tudo importa, né? E hoje aqui estou com alguém que pode me dar aulas sobre o radialismo, pode me dar aulas sobre jornalismo e sobre comunicação. Falar aqui agora com Quirino, o nosso famoso Pereira da JS Publicidade. É isso aí, a maior rádio de poste da Bahia, não é mesmo? Por favor, Quirino, se apresente.
2: Boa tarde aí a você, boa tarde ao menino. Teu nome é?
3: José Luiz.
2: Zé Luiz, na técnica. Um grande abraço para todos que estão nos ouvindo. E parabenizando a você aí pela idade, que já comanda um programa, isso é muito importante. E a gente, eu acredito que deve ter exemplo, ser exemplo para a pessoa da sua geração, porque geralmente as pessoas ficam inibidas, né, não querem se apresentar, e eu tiro o chapéu para você pela idade já comandando, porque na linha de comunicação, primeiro tem que ser repórter, depois fazer uma série de coisas para poder chegar a apresentar um programa, né? Eu lembro-me que, em uma certa ocasião, eu estava conversando e eu vi, estava numa gabine de uma rádio no estado da Fonte Nova, e uma chuva grande. E o pessoal estava lá, Newton Nogueira, Djalma Costa Lino, dentre outros. E aí tinha um repórter lá embaixo, que não vou dar o nome dele, que é muito meu amigo também ainda. E aí, tomando chuva lá embaixo, ele disse... Aí o cara disse, estou aqui, assim, bicho, mas repórter é assim mesmo, repórter tem que tomar chuva, tomar piada,
1: sim,
2: tomar isso, tem uma série de coisas, porque depois que você vai ser alguma coisa, para depois você ser um narrador, um apresentador, um comentarista, e tem muita gente que já começa na janela e está sabendo que tem que passar por esse trâmite, ou seja, quem trabalha em comunicação primeiro tem que ser repórter, e muita gente não é repórter, não é nada e já passa para apresentar. E eu tiro o chapéu para você justamente dentro desse conceito e parabenizo você.
1: Muito obrigado. E me diga uma coisa, como começou essa paixão pela comunicação de Conceição do Jacuípe?
2: A gente fala... paixão, não. Eu primeiro fui... dono de bar, fui professor, depois uma série de coisas, depois que eu entrei para ser em comunicação, porque, na época, precisava na cidade. Então, nós tínhamos uma vaga, né, nessa área, não tinha a comunicação, e nós começamos justamente a imitar, como o amigo falou aqui antes, né, eu sempre fui um fã de rádio, né, ouvir rádio, e a gente ouvia rádio e viu que dentro desse contexto tinha espaço para poder a gente, na cidade onde a gente mora, tinha nossas atividades, então tinha que trazer uma coisa que estava faltando. E foi nesse esquema que eu entrei na comunicação e que vim até hoje, porque esse espaço, eu acredito ainda que continua aberto para quem chegar, vier de fora, para quem está começando que nem você, porque a comunicação, principalmente depois que entrou a internet, que todo mundo hoje é influencer, todo mundo hoje é comunicador, mas comunicação, para fazer, precisa você ter um certo dom para ser aquilo. Não é porque alguém mandou você ser, você tem que ter dom, vontade, e é o que está acontecendo com quem faz, e principalmente com você que está aqui 2 horas da tarde, 3 horas, empunhando o microfone para poder levar o público a informação. Isso não é só, isso é vontade, é querer, e isso é que é importante.
1: É isso que é importante. E foi assim que surgiu, né, todo esse contato, todo esse tato para a comunicação, e assim sucessivamente, porque justamente da necessidade. E você vê hoje que ainda há uma necessidade por veículos de comunicação aqui na cidade, tanto digitais como também de maneira analógica, como a rádio?
2: Olha, eu digo isso porque todo mundo... você é pedreiro, Você é carpinteiro, você é qualquer profissão, é preciso que as pessoas se moldem para ser. Pra você não pode não ser o maior, mas pode ser o melhor. Se não for o melhor, é o maior. Mas você precisa, ninguém nasce sabendo tudo.
1: Ninguém nasce
2: sabendo. Acredito que cada hora você tem que se
1: especializar,
2: aprimorando, especializando, para poder dar o do melhor e você não precisar de estar dando falhas, no caso. Né? Então, muita gente, às vezes, não, senta ali e diz, não, já estou bem, não. A cadeira, sabe por quê? Porque é o seguinte, eu sempre dominei microfone, desde quando comecei. Mas quando teve o primeiro curso de radialismo na Universidade de Feira de Santana, com o Sindicato dos Radialistas de Feira, eu fiz o meu curso. Depois eu achei que ainda estava pouco, ainda fui fazer uma faculdade de jornalismo. Mais com uma idade avançada, eu fui lá e me formei em jornalismo. Até porque na vida, esse conselho eu dou tanto aos novos como aos velhos, uma coisa que é importante, você tem que saber dominar aquilo onde você está fazendo, que é para não chegar alguém e chegar na sua cara e dizer, rapaz, você está errado. Então, se você gosta daquilo, você tem que sempre se reciclar, se aprimorar, se aperfeiçoar para poder não levar justamente bola nas costas, como diriam os antigos.
1: Como diziam os antigos. Você falou que fez toda essa formação aí. Então,
2: não precisava pela idade,
1: não,
2: né?
1: Não precisava pela idade.
2: E aí, mas acontece é porque é o seguinte, já imaginou você, novo, cara, não, vai para a escola aprender, que você não sabe. E complicado. Isso ninguém nunca disse a mim, porque eu sempre fui. Eu sempre gostei. Tudo que você como é que se diz? Se você vai fazer... Se você tem que ser bom. Se você não é o maior, tem que ser o melhor.
1: Sim, com certeza.
2: E é isso que é importante. Principalmente no mundo agora, depois de muita tecnologia, um atrás da outra, aquela coisa toda, né? Eu me lembro que há 15 anos passados, olha, a globalização. Eu dei aula sobre globalização aos meus alunos. Aí tinha, professor, globalização é o quê? Aí você vê que hoje não precisa perguntar o que é globalismo. Aqui a coisa não é só aqui, é local, a coisa é regional, a coisa é universal. Todo. Então você tem que estar bem para poder não dar esse. Passar por essas coisas, né?
1: Essas coisas.
2: De alguém dizer, não, rapaz, ele está atrasado, ele não sabe, ele não viu, ele está arcaico, aquela coisa toda. Então, é importante que você sempre se. Não é só pelo fato de ser internet, é que a vida sempre foi assim, só que a internet veio mais rápido e você precisa justamente se aprimorar em tudo que você faz.
1: Sim, sim. E o senhor, além de formação em jornalismo, de curso e de faculdade, tem quais formações?
2: Não, eu me formei na UFS em 88, em Ciências Físicas e Biológicas. Fui professor mais de 30 anos ensinando física, química, ensinando matemática.
1: Interessante.
2: Depois voltei a ensinar sociologia, né? Eu ensinava física, matemática, o aluno me perguntava da sua idade, professor, para que tanto cálculo aí? Eu ia dizer, não, professor, e a gente vai precisar disso, professor? Não vai, sim, por que não?
1: Vai.
2: Aí depois, aí um dia, eu terminei a faculdade de jornalismo e eu entrei muito pela sociologia, né? Então, sociologia... Aí um dia o menino, o professor está ensinando sociologia, sim, porque você me perguntava tanto, para que se viu os números, aí eu estou lhe ensinando você ser mais homem, mais mulher, você ser mais cidadão com a sociologia, porque é uma ciência humana e que você vai precisar. Geralmente o aluno pensa, não precisa de fazer tanto cálculo, mas você vai precisar de ser homem, ser mulher, saber seus direitos e seus deveres com a sociologia. Então a gente encampou por aí pelo fato de que pelas perguntas, né? Mas uma coisa minha, de dizer, pô, pessoal, na hora que você vai para o cálculo, vai para o quadro fazer cálculo, e o aluno dizia, para que tanta conta? Aí eu digo, vim para a sociologia para perguntar, para quê? Não, você precisa de saber seus direitos, seus deveres, e a sociologia é uma ciência que faz com que você chegue dentro desse
1: entenda
2: contexto.
1: Entenda isso, né? Isso é muito bom. que mais marcou, assim, durante a sua atuação na comunicação? O que mais te marcou?
2: Não, olha bem, a comunicação, olha bem, eu para ser sincero, eu não estou contando história, você me perguntou. Olha, eu vou falar aqui uma coisa, porque quem estiver me ouvindo, se quiser acreditar, acredita. Agora, quem sabe são as próprias pessoas. Quando se abriu a Mix FM, o deputado Paulo Magalhães me chamou para tomar conta dela. Eu disse a ele, rapaz, meu pai me ensinou que eu tenho que tomar conta do que é meu. A rádio é sua, não é minha, eu vou tomar conta de quê? Aí, brincando com ele, tá, mas levando a brincadeira, mas eu fui o primeiro a ser chamado para tomar conta. Essa aqui, a educadora, o dono, Joelson, me chamou e disse, é você que vai tomar conta. Tinha um cidadão chamado Silvio, muito meu amigo, que era quem comandava aí, junto com ele. Então, Silvio era meio encrespado. Eu disse também, rapaz, não me interessa. Aí você, não, eu gosto de tomar conta que é meu. Então, eu estou 43 anos fazendo propaganda do JS, todo dia, de 9 da manhã até meio-dia. Ali é meu. É diferente. Estou fazendo isso aqui, uma confissão a você, o mais novo dos comunicadores, que não fiz para ninguém até hoje. No ar, estou falando com você. Todas me chamaram. Eu disse, eu quero tomar conta que é meu. E aí veio, eu me lembro que quando eu tinha vontade de ter uma rádio minha, você tinha que vender uma fazenda, vender tudo para poder comprar uma rádio. Mas um amigo meu tinha me falado há muito tempo, rapaz, esse negócio de rádio aí vai sair de linha, rapaz. Esse negócio de rádio vai sair de linha. Tem a televisão, tem isso, tem aquilo. Aí eu dava risada. Mas eu, não, eu notei que não era bem por aí. Mas depois, indo fazer uma faculdade, aí um professor meu, chamado Andres Pedra Branca, ele me disse, seu Kiki, ele me chama isso aqui, olha, a rádio vem para a palma da mão. O que é a palma da mão? Vem para o celular. Jefferson Beltrão, que era um apresentador do BATV há muito tempo, eu fiz um TCC e ele lá disse, olha, a minha filha tem 15 anos na época, 14 anos, 15 anos, não sabe o que é um rádio, ela ouve no celular. E o mundo da rádio vai ser a rádio web, é a web que vai ser a rádio. Então, o cara comprava justamente, vendia uma fazenda para comprar uma rádio, muitos vendiam, muita gente vendeu, quer dizer, a rádio está aqui. Quer dizer, a rádio, o rádio, a plataforma, ele continua bem, porque ele está na televisão, ele está no celular, ele está na internet, isso importa. Você vê que uma rádio, você pegava uma rádio, por exemplo, hoje, você pega uma rádio hoje, você chega ali em Coração de Barra, já não fala mais. Principalmente as rádios. Não fala com qualidade. Você vai, depois de Amélia Rodrigues, não fala mais. Mas na internet, na plataforma rádios, net, principalmente, eu hoje, um amigo meu falou comigo da Alemanha. Ele estava me ouvindo na Alemanha, na Rádio Net. Você vê que a rádio, quando sai da região, ele sai, mas na internet, e você ouve ele no fim do mundo. Então, voltando ao caso, onde eu quero concluir para quem está me ouvindo, para você, é que já foi difícil. Hoje todo mundo pode ter rádio, todo mundo pode falar em rádio, porque está sendo ouvido em qualquer lugar, momentaneamente, no mesmo horário. Quando a rádio, você tinha ela em Birimbau, mas ela não chegava ali em Cruz das Almas, e vice-versa. Hoje não, você tem a rádio. Então, a plataforma rádio continua. E isso aí eu aprendi lá 10 anos passados, que alguém me disse, olha, o rádio... É tanto que o meu TCC na universidade, quando eu estava para me formar, meu TCC, eu fiz o rádio, em cima do rádio. Porque o rádio... ele se encaixa na televisão, se encaixa no celular, se encaixa em todo lugar. Então, o rádio não caiu. Isso dá condição de você poder fazer uma rádio até no fundo do quintal e começar, através das plataformas de mídia, você chegar e dizer, olha, eu estou aqui e todo mundo vai me ouvir. E isso é importante. Já foi mais difícil.
1: Já foi mais difícil.
2: Então, pensando nisso, aí a gente tem hoje... Você senta numa rádio, você está aqui, agora você está no Instagram, está no Facebook, está em todas as plataformas e, ao mesmo tempo, fazendo rádio. O nome rádio continua, mas o aparelho rádio quase ninguém tem. Quando você quer novo, né? Ele aqui, também que está aí na técnica aí, sabe que qual é a casa que não tinha no interior um rádio em cima da cristaleira? É? Um rádio em cima. Hoje não, hoje você tem hoje na mão o rádio nas plataformas total. Então isso é importante. Aí foi onde eu quis dizer, para concluir essa pergunta que me fez, que eu dei pouco crédito a querer militar e ser um homem de estar tomando conta, se gerenciar a rádio dos outros, porque é melhor você ter a sua do que ter a dos outros.
1: É melhor ter a sua do que ter a dos outros, né? Trabalhar para si mesmo.
2: 43 anos de programa eu faço em Mirimbau.
1: Na JS?
2: Todos, 43 anos. Comecei em 83.
1: 83.
2: É, então você em 83, aí você tem aí, no caso aí, quase 44 anos.
1: Né? É isso mesmo, 40, quase isso aí. Eu que nasci em 2005. É até uma pergunta que eu ia fazer mesmo. Qual foi a motivação de criar a JS Publicidade? O senhor disse que foi porque a cidade precisava de uma...
2: Olha, na época que eu criei o JS, foi o seguinte, eu era presidente da Liga de Futebol e precisava de fazer a propaganda para o futebol nos domingos. Não tinha hoje, como tem as mídias sociais, né, tinha o Instagram, Facebook, não tinha nada. Você tinha que mandar o pessoal ir para campo. E na época, tinha um amigo nosso aí, mais velho do que eu muito, ele tinha parece que tinha 6 caixas na cidade, só, mas ele ia para Salvador e voltava no final de semana, fazia sexta e sábado e ia embora. Aí ficava, eu digo, rapaz, eu tenho que fazer a semana toda. Aí um cidadão me disse, rapaz, eu lhe vendo aqui. O cara tinha 6 bocas, quando abriu o meu, eu tinha 16, aí eu botei com 16. E aí botei em alguns pontos da cidade, e hoje nós temos quase 100 bocas espalhadas na cidade. Então, isso porque... Aí alguém lhe pergunta, mas isso, já ouvi de alguém, até de pessoas ligadas a administrações passadas, rapaz, isso é coisa de cidade pequena. Mas se você chegar em Feira de Santana, nesse exato momento, Dia das Mães ou Dia dos Namorados, né? São João, você encontra no centro de Feira de Santana, no centro de Feira de Santana, na Getúlio Vargas toda, na Salles Barbosa, na JJ Seabra, na Rua Marechal Deodoro, todos têm lá um amigo nosso, Pedro Nunes, que ele espalha lá, e outros. Ora, Feira de Santana, só de rádio tem mais de 20. Entre a AM e a FM. Só de televisão tem 4 a 5 repetidoras. E continua lá, nos principais pontos da grande cidade, a maior cidade da Bahia, depois de Salvador, você tem justamente as caixas lá. Isso me incentiva mais e até me faz não ficar tímido quando a gente usa aqui o mesmo sistema.
1: E a sua rádio, na categoria rádio de poste, é a maior da Bahia, né? Competindo a do...
2: Olha, eu já ouvi isso de algumas pessoas e alguns... Eu tenho amigos em Salvador, radialista, e tenho amigos em Feira de Santana, que eles falam, rapaz, é o maior que eu já vi até hoje, porque às vezes você chega em cidades do interior, como o amigo falou aqui lá do... Você vê uma boca na porta da igreja, na porta do mercado, e aí depois saiu, não tem mais, né? E aqui, no caso de Mirimbau, nós temos... Em todos os lugares. Então, onde é ponto estratégico, a gente está lá junto. Até porque as pessoas pedem, né? Quando pedem para tirar, a gente tira na mesma hora, não. Se pediu para tirar aqui, vamos botar em outro lugar ali, porque estamos pedindo. E é isso aí.
1: E assim sucessivamente. E a gente tem até uma mensagem aqui do nosso amigo Neno da Rua do Fogo. Quirino tem uma rádio aqui em Conceição e Jacuípe, e ela é a quinta mais ouvida no estado da Bahia. No segmento de reggae. Rádio Jacuípe Reggae Vibe. Coisa boa, né?
2: Como é que é?
1: Nosso amigo Neno da Rua do Fogo disse que ele tem uma rádio aqui em Conceição Jacuípe. Rádio Jacuípe Reggae Vibe. A quinta mais ouvida da Bahia no segmento de reggae.
2: Olha, eu quero lhe falar. Não precisou ele vender uma fazenda, nem vender um apartamento. Não, a rádio é web e está no caminho certo. E nós estamos também com a rádio web. Dentro da coisa, concomitantemente, a gente fala na JS, nas caixas, e fala no Instagram, no Facebook e na rádio web.
1: Sim, sim.
2: E ele está no caminho certo, porque ele tá no caminho certo, não precisou vender uma fazenda, não nem precisou vender nada. Ele vai amar.
1: É a cara, é a coragem e a vontade.
2: E compartilhar, ele dá uma dica, ele compartilhar para os amigos. Olha, eu não estou, bota uma caixa aqui. Quando estão me pedindo uma caixa hoje nos lugares, eu digo, rapaz, pode sintonizar na web, na Rádio Net, que você vai me ouvir lá, o programa.
1: Isso aí.
2: Por onde eu passo, eu digo isso. Então, é para você ver como é que a coisa funciona.
1: É, como é que a coisa funciona. E agora a gente vai dar uma pausa, porque vai entrar o que sem ele nada acontece, né? Então, vamos para o Merchan, vamos para os comerciais.

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1: Estamos de volta aqui na Frequência em que Tudo Importa, na Rádio Educador FM. E aqui estamos com o nosso amigo Quirino, e ele escreveu um livro, Sementes e Árvores de Birimbau. Vou pedir para ele falar um pouco mais sobre essa escrita, como foi o processo de criação, como é que foi toda essa paixão aí que veio em formato de papel e letras organizadas.
2: O livro Sementes e Árvores de Birimbau é um trabalho que a gente veio fazendo há muito tempo, pensando dentro desse tempo que a gente conhece a cidade, né? Mas vem de uma preocupação em pessoas da nossa cidade, que Conceição de Jacuí, como eu falo sempre, não vou largar de falar, a Grande São Paulo, começar por lá, a capital paulista. A capital paulista era uma capital onde tinha as pessoas que nasceram em São Paulo, e se fala de Bandeirante, aquela coisa toda, depois veio mais famílias como Matarazzo em São Paulo, dentre outras grandes famílias de São Paulo, deram lugar às pessoas que vieram de outros países, né? Principalmente as pessoas que vieram depois da Segunda Guerra Mundial. Mas há muito tempo, desde os bandeirantes, e tomou conta que sumiu o pessoal de São Paulo. As pessoas oriundas de São Paulo sumiram. Se você baixar mais um pouco, você vem para a Feira de Santana. Feira de Santana é uma cidade que tinha Marinho, Falcão, Froz da Bota e tal. Hoje a cidade é cheia hoje de pessoas que vieram do norte, do país, de um modo geral, do Ceará, de Pernambuco, de Alagoas, de Sergipe, e tomaram conta de Feira de Santana. Então, onde eu quero chegar, para ser mais objetivo, é que Conceição de Jacuí tem famílias que fundaram a cidade. E essas famílias, se você não tomar cuidado, daqui a pouco ela é substituída por outras famílias que aqui chegaram. Nada contra a imigração, nada contra quem veio. Mas aqui você tem famílias como Ribeiro Costa, Azevedo Moraes, você tem Valadares, você tem Marinho, você tem Dias, você tem uma série de famílias que ela vem, principalmente depois que veio para cá empresas para fazer serviços aí na BR-324, como a Coenge, Cunha Guedes, Carioca, e entrelaçou aqui, e daqui a pouco o cara não conhece mais quem são os nativos oriundos dessa terra. Dentro dessa perspectiva, foi ver que a nossa preocupação em você que nasceu na cidade de Conceição do Jacuípe, saber quem são os seus antepassados. E é uma coisa, a minha contribuição dentro do que se chama a árvore genealógica, né, das famílias oriundas de Conceição do Jacuípe. E eu que venho fazendo esse trabalho de comunicação há muito tempo, fazendo esse trabalho de divulgação há muito tempo, nada melhor do que deixar esse legado, uma representatividade, dando vez e voz e, ao mesmo tempo, a origem às pessoas novas. Eu tenho netos, né? Você já é novo, a sua família, por exemplo, veio para cá, né? Já se entrelaçou com alguém daqui, né? E aquela coisa toda, e aí a preocupação. E o sementeado, eu vou ler aqui, ó, uma pessoa que escreveu comigo, e eu tenho o prazer de sempre falar, olha, com a sua voz marcante, a sua dedicação incansável, José Pereira Quirino não apenas informa, mas guarda e transmite a memória viva da nossa cidade. Através de sua preciosa pesquisa genealógica, resgata histórias, preserva origens e mostra que cada família é parte essencial do grande tronco que sustenta o nosso município. Sementes e Árvores de Birimbau é mais que um registro histórico, é um mergulho nas raízes vivas que formaram a cidade de Conceição do Jacuípe. entrelaçando memórias e narrativas familiares, a obra percorre a genealogia das pessoas que deram origem a caminhos que se desdobraram em gerações. Assim como as sementes que germinaram e se transformaram em árvores frondosas, os primeiros moradores plantaram não apenas lares, mas valores, tradições e vínculos que sustentam a identidade local até hoje. Cada família, cada sobrenome, cada história preservada é um ramo desta grande árvore coletiva que continua a crescer. Então, isso aqui, uma pessoa que escreveu, para mim, não é um prefácio, mas é um comentário sobre a obra. Então, ele falou tudo aqui. Essa pessoa disse tudo, no caso aqui, simplificando e dando dados concretos do que eu quis falar aqui. É claro que no livro você tem a nossa introdução e tem também a conclusão. Esse livro, por exemplo, eu falo aqui, primeiro plano, as pessoas que nasceram aqui, que fizeram Conceição de Jacuípe. Mas no segundo plano eu falo também, na outra parte, falo das pessoas que vieram para cá. Vieram para cá pessoas como o ex-prefeito Arlindo Ferreira, que não era daqui, mas foi prefeito, deixou a sua contribuição, certo? Aí você tem, dentre eles, tem outros, né, que vieram, personalidades que marcaram a história do município. Depois eu fecho ele com o segmento político, que a cidade tem tem 60 e poucos anos de fundada, e você tem aqui, no caso, prefeitos e vereadores de Conceição de Jacuípe, de 1963 até agora 2025. O primeiro prefeito que foi Manuel Madureira Couto, os vereadores que foram Arthur Valadares, Barbarino Costa, Francisco Valadares, Francisco Augusto Costa, Paulo de Araújo Corrêa, José Magalhães, José de Santana, João Valadares e Pedro Marçal de Castro. Essa é a primeira legislatura de Conceição de Jacuípe. E a última é essa aqui, né? A última legislatura, que você fecha ela até com a vereadora que sucedeu o vereador que faleceu, Jodilson, né? Então, você tem hoje aqui os vereadores, todos eles, e, por último, a vereadora Simone, que sucedeu o vereador Jodilson, né? Então, da primeira legislatura, tem sempre esse catado a gente fez para mostrar daqui para frente como é que foi feita a coisa. Então, a gente vai no cunho da genealógica, no político, das pessoas que vieram e fizeram o berimbau. Por quê? Porque senão as gerações como você e outros aí, que é novo, não vai saber. E até não é só quem nasceu, e as pessoas que chegam também para saber, ter pelo menos uma xerox, ou seja, a identidade de tudo que aqui está na cidade, principalmente no tocante à árvore genealógica.
1: É um almanaque da árvore genealógica de berimbau, né? Bastante interessante.
2: É porque a gente não conta história, a gente conta. Eu fiz um trabalho que procurei as pessoas, troncos das famílias, para me dar essas informações.
1: Interessante. Agora a gente tem um áudio de um ouvinte. Vamos ouvir aqui, né? Um dos nossos ouvintes da Rádio Educadora FM.
3: Querido, você é patrimônio nacional, meu querido. Um abraço. Que coisa boa aconteceu em Conceição do Jacuípe. Foi você, meu querido. Deus lhe abençoe, de paz e saúde.
1: Coisa boa, né?
2: Um grande abraço aí, meu irmão. Ele não ficou de se identificar, né?
1: Seu Chico da Fumex, meu avô.
2: Ah, seu rapaz, eu fiz uma reportagem com ele. E essa reportagem dele, eu vou ter que soltar ela, porque eu já posso dizer que esse livro, eu já lancei ele. E estou, se Deus quiser, me der mais vida aí, daqui a pouco tempo aí, lançarei justamente dentro desse contexto que ele está, o mestre, que eu chamo de mestre, né? Está ele, Antônio Carvalho e tantos outros, e o título desse livro será Eu Vi. Eu Vi. Então, eu vi a Fumex crescer aqui, eu vi a primeira pedra da Fumex ali, porque eu trabalhei no armazém de fumo, lá naquele onde é hoje a Primavera, aquela loja Primavera.
1: Sim, eu trabalhei
2: ali, trabalhei também com minha mãe, porque naquela época o menino de 10 anos trabalhava, né? Então, eu trabalhei com minha mãe também ali, onde é vizinho ao Bradesco hoje também. Um armazém que, em uma certa ocasião, quando eu acabei de sair do armazém, nesse dia não pude ir, e aí a casa caiu, morreu em 5 lá.
1: Eita.
2: É, caiu tudo lá. Essas histórias eu vou contar. Então, esse já estou dizendo. Eu vi. Então, é o título do próximo livro que eu vou lançar.
1: Coisa interessante, é isso aí. Quem te mandou um abraço também foi Jailton Venceslau, da MVR Cursos de Solda.
2: Está na Espanha, né? Já falou comigo de manhã cedo pela rádio web.
1: Está aqui com a gente acompanhando, coisa boa, né? E agora, querido, a gente já está se aproximando no final. Eu queria perguntar a você, o que é que você acha do placar hoje do jogo da seleção brasileira? Daqui a pouquinho tem jogo da nossa seleção. E vamos que vamos, né?
2: Olha, eu que vi a Copa do Mundo, vi como menino pequeno, mas já torcia, apesar de, como eu falei, quando eu cheguei aqui, na Copa de 58, 62, 66, a gente via, né? Porque em 58 eu tinha o quê? Eu tinha 5 anos, 6 anos. Eu nasci em 53, 50, tinha 5 anos. Na de 62, mas depois vem. Mas eu vi mesmo a Copa do Mundo, foi em 70. 70 a gente assistiu a Copa do Mundo. E de lá para cá, o Brasil já tinha duas Copas. Foi em 70.
1: O primeiro tricampeão.
2: É, o tricampeão. O Brasil, se você entrevista hoje, você que ouve todos os dias as resenhas de futebol, o próprio Mbappé e outros craques dizem o seguinte, que o favorito é o Brasil. Porque até agora é quem tem 5 títulos. A Itália está fora, não
1: tá
2: tem
1: fora
2: essa quantidade de títulos. Todo mundo, e eles falam sempre que o Brasil tem uma responsabilidade muito grande. Esquece Marrocos aí, rapaz. Quem não pode esquecer, eu e você que está torcendo, esqueça. Quem tem que levar, quem tem que estar preocupado, é o cara que vai jogar. Eu acredito que eles vão jogar e vão ganhar.
1: Com certeza.
2: Porque você pode até chegar, não, rapaz, você fica, mas você não vai jogar. Então, quem tem que se preocupar é eles. E eles têm que ganhar. Porque o perfil do Brasil foi sempre de chegar na beirada, chegar
1: sempre
2: lá.
1: Sempre desacreditado. Né?
2: Não, mas sempre chegar lá na frente. Nada de ficar com medo de Marrocos, de ninguém, rapaz. Quem tem bola para ganhar jogo é a gente. Embora não convoque, é para convocar, mas acredito. E Neymar, onde você me perguntar, não se preocupe, ele tem que entrar 20 minutos de cada jogo e decidir, porque não tem ninguém melhor do que ele, não.
1: É isso aí. E hoje o placar, acho que é qual?
2: O Brasil ganha, o Brasil ganha. Não vai ganhar muito, mas ganha.
1: É coisa boa, né? Bom, querido, não dizer que foi uma honra receber você aqui. Dizer que me sinto honrado de ter você aqui no nosso programa. E é isso aí.
2: Olha, a gente, eu sempre digo às pessoas o seguinte, talvez se um cara da minha idade me chamasse para vir aqui hoje, eu não sei se eu vinha não, viu? Mas eu respeito muito a idade, viu? E eu já sou o contrário. O cara respeita os mais velhos, eu respeito os mais novos. Eu sempre falei com um cara, o menino pequeno está ali, rapaz. Você dá um cascudo do menino pequeno, porque todo cara que me deu um cascudo quando eu era pequeno, depois quando eu cresci, eu bati nele, né? Então, você tem que respeitar o pequeno. É o menor de idade, porque ele é quem está mais na frente. Aí, você me chamar para vir aqui, eu tinha que vir. Talvez se fosse o mais velho, talvez eu não viesse. Mas um grande abraço para você. Eu gosto de ver. Eu cheguei aqui dizendo isso a você e vou dizer sempre, falando com os que estão começando agora, como você e outros, que façam isso. Porque o problema... Falando com os que estão começando agora, como você e outros, que façam isso.

0: E a gente sempre trabalha fazendo o melhor para a Conceição do Jacuípe.
1: É isso aí. E agora fiquem com a música, né, da CBF oficial da Copa do Mundo. E vamos que vamos, que daqui a
0: Eu
1: pouco tem
0: me lembro
1: Brasil.
0: da 90 milhões de ações. Se
1: É
0: tem
1: isso
0: outra,
1: aí.
0: agora é 200 milhões. Falar o quê?
1: Coisa, mas...

0: Killer Song Kyoin.
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9: 4 e 13.
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3: 4:23.

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11: 4:42.

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1: 5 e 2. 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
1: 5:29.
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6: 5:33.
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1: 5:54.
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1: 6:15.

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2: 6:23.
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1: 6h48.
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4: 6:55.

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2: 7:16.
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9: 7:20.

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1: 7h45.
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4: 7:54.

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1: 2:30. 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
17: 8:38.